Ray Charles dispensa qualquer apresentação, né? Mas nesse trabalho, ele faz jazz como em poucas vezes na sua gloriosa carreira. Nos discos, os dois músicos desfilam um jazz, blues de altíssimo nível, álbuns que até nem são tão famosos, dada a qualidade dos registros que trazem. Vamos para o primeiro tema do programa de hoje, música que batiza um dos discos, Soul Brothers. 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

ouviu aqui no Jazz Livre Soul Brothers, o tema batiza o disco que une Ray Charles e Milt Jackson, gravado em 1958. Autoria de Milt Jackson. Olha, uma história curiosa cerca a produção desses dois discos. No dia da primeira sessão de gravação, conta-se que o técnico empurrou o piano de Ray para liberar uma área onde pudesse ser montado o vibrafone de Milt Jackson. Mas nada de vibrafone. Para surpresa de todos, Jackson carregava uma guitarra que havia decidido tocar na sessão. Onde eu ligo essa coisa? Haveria dito. Mas todos caíram para trás quando Ray Charles confessou que naquela noite iria tocar saxofone. O trabalho da dupla traduz esse clima, o astral, de um blues cheio de elegância e descontração. Vamos então para mais um tema do disco Soul Brothers, de 1958. How Long Blues? 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
1: Você ouviu no Jazz Livre o tema How Long Blues, do disco Soul Brothers, Milt Jackson e Ray Charles, de 1958. O tema é uma canção tradicional de autoria desconhecida. Esse grande momento do jazz trouxe uma formação repleta de músicos fantásticos. Billy Mitchell no sax, Skeeter Best na guitarra, Oscar Pettiford no baixo e Connie Kay na bateria, com os líderes Milt e Ray alternando-se no vibrafone, piano, guitarra e saxofone. Um grande encontro, de onde trazemos mais um tema para você. Cosmic Ray. 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
1: Maravilha, né? No Jazz Livre de hoje tivemos dois temas do disco Soul Brothers, que traz Milt Jackson e Ray Charles na liderança da formação. Abrimos com Cosmic Ray e fechamos com Blue Funk, ambos de autoria de Ray Charles. Agora nós vamos ouvir um registro do outro disco também gravado neste encontro de camaradagem e boa música pela dupla Ray Charles e Milt Jackson, Soul Meeting, de 1957. O clima, os músicos...

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1: Você ouviu no Jazz Livre dois temas do disco Soul Meeting, gravado pela dupla Ray Charles e Milt Jackson em 1957. Abrimos com Blue Genius, de Ray Charles, e fechamos o bloco com Did I Do, de Walter Risch e Fred Rose. O Jazz Livre de hoje, que trouxe o grande encontro de Ray Charles e Milt Jackson através dos discos Soul Meeting e Soul Brothers, fica por aqui. Espero que você tenha gostado. E ainda tem o último tema de hoje, viu? Mas a gente já vai se despedindo. O programa tem produção de Brisa Evangelista e Carlos Soca, coordenação de produção de Rodrigo Soprana, estagiário de produção Rafael Vasconcelos, trabalhos técnicos de Lucas Alexandre, Silas Mendes e Joca Sanz, coordenação de operações de rádio de Nelson Soares, gerência de rádio de Tiago Rigotto. Mande sua mensagem para o Jazz Livre. O nosso WhatsApp é DDD 21 997 10 0537. Então, que tal mais um pouco desta dupla, Milt Jackson e Ray Charles? Fique com o tema Love on My Mind, lançado no disco Soul Meeting de 1957, autoria de Ray Charles. Eu sou o Sidney Ferreira, espero que você tenha gostado do programa de hoje. Tchau!

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8: Olá, boa noite. Eu sou o Pedro Pontes e está começando Todas as Bossas, o programa que traz o que há de melhor na música instrumental brasileira e universal, o melhor do jazz, do blues e até da música clássica. A programação musical do nosso querido Cacá Santiago, a sonoplastia de Tiago Coelho e a edição de Juliana de Souza. E nós começamos o Todas as Bossas com o grupo Os Cariocas.

0: Você ouviu Verônica Sabino e Roberto Menescal na música de Carlinhos Lira, Vinícius de Moraes e também de Carlinhos Lira e Ronaldo Boscoli, Você e Eu, e Se é Tarde, Me Perdoa. E a primeira, Os Cariocas, de Carlinhos Lira e Vinícius de Moraes, Sabe Você.
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0: Nós seguimos aqui o Todas as Bossas com Nelson, australiano do Iatus Caiote, música Na Camarra.

0: Este foi o guitarrista de Indianápolis, Wes Montgomery, esse monstro do jazz, na música de Harry Megson e Ali Rubel, Gone with the Wind, e a primeira, Hiatus Coyote, na Camarra.
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0: A gente segue o programa com o pianista Cristóvão Bastos e o sax de Mauro Sinise na música do próprio Bastos, Outonal.

0: Este foi o cantor John Hendrix, música do próprio Hendrix, Contemporary Blues. E a primeira, Cristóvão Bastos e Mauro Senise, na música de Cristóvão Bastos, Outonal.
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0: O Todas as Bossas traz agora o belga, o saxofonista belga Idriss Boudrioua, música de Charlie Parker, Kim.

0: Esta foi a cantora Peg Lee na música de Johnny Mercer e Ruby Bloom, Day In, Day Out. E a primeira, Idris Boudrioir, música de Charlie Parker, Kim.
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0: Nós seguimos este programa sensacional de música instrumental com a belíssima voz da jovem cantora de Seattle, Sarah Gazarek, música de Richard Rodgers e Lawrence Hart, Everything.

0: Creedence Song Flute e a primeira belíssima voz da jovem cantora de Seattle, Sarah Gazarek, música de Rodgers e Hart, Everything I've Got.
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0: Nós seguimos agora para o último bloco do Todas as Bossas, desta quarta-feira, com a voz de Wanda Sá e Roberto Menescal.

0: Você ouviu Milton Nascimento e o Jobim Trio, música de Tom Jobim, Velho Riacho. E a primeira, Roberto Menescal e a voz de Wanda Sá, na música de Menescal e Bôscoli, Nós e o Mar. O Todas as Bossas desta quarta-feira vai ficando por aqui. A apresentação foi de Pedro Pontes, a programação musical do nosso querido Cacá Santiago, a sonoplastia de Tiago Coelho e a edição de Juliana de Souza. Meu querido ouvinte da Rádio MEC, muitíssimo obrigado pela companhia, pela audiência. Fique com a gente. Amanhã eu estou de volta às 10 da noite, de 10 às 11, com o que há de melhor na música instrumental brasileira e universal, o melhor do jazz, do blues e até da música clássica. Para você, um forte abraço e até amanhã.
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1: Vinte e três horas e um minuto.
2: 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Não saia daí, a Harmonia já começou. Música.

Gravado ao vivo com orquestra, o espetáculo Jogo do Silêncio é uma celebração da trajetória desse mineiro de coração que transformou sua memória e seus afetos em música. Para começar, ouvimos a faixa que dá nome ao concerto, Jogo do Silêncio. Nela, Edinho Santa Cruz traduz o tempo e o espaço da introspecção, a pausa que antecede o som, o instante em que a música nasce do silêncio. Em seguida, duas composições de lirismo nostálgico e esperança, Doce Infância e Iluminada.

Você acabou de ouvir Iluminada, de Edinho Santa Cruz, com a Orquestra ESC. Antes, Doce Infância, e abrimos com o Jogo do Silêncio. Agora, no segundo momento do concerto, Edinho abre espaço para uma energia mais vibrante e inspiradora. A faixa The Magic Energy revela essa força criativa que o move desde os primeiros anos de carreira. Na sequência, a delicadeza de Bela Vitória e a ternura de Canção do Amor, que completa o bloco.

0: Você acabou de ouvir de Edinho Santa Cruz a execução da orquestra Esk Symphony de Canção do Amor. Antes ouvimos Bela Vitória e abrimos o bloco com The Magic Energy. O terceiro bloco do nosso programa é marcado pela suavidade e pela emoção. Em Pura Essenza, Edinho Santa Cruz revela seu lado mais espiritual, em busca da essência da vida e da arte. Depois, ouviremos Sweetheart e Saudade das Minas Gerais. Esta última, uma homenagem carinhosa às suas origens e ao afeto mineiro que permeia toda a sua obra.
1: O solo dessa música será a nossa cellista Spala, Maria Teresa Vieira.

Você acabou de ouvir Jedinho Santa Cruz e a execução da orquestra Esc Symphony, Saudade das Minas Gerais. Antes, Sweetheart, e para abrir o bloco, começamos com Pura Essenza. Para encerrar, três composições que soam como um epílogo luminoso. Doce Luna traz serenidade da noite, Paraíso Perdido evoca o sonho e a busca interior, e Concerto para uma Voz encerra o espetáculo com emoção plena de quem transforma sentimento em som.

0: acabamos de ouvir Concerto para uma Voz, de Edinho Santa Cruz, nesta execução da orquestra Esk Symphony. Antes tivemos Paraíso Perdido e Doce Luna. Assim termina o Harmonia desta semana, o concerto Jogo do Silêncio, de Edinho Santa Cruz, uma viagem musical que nos lembra da força que há na escuta, na memória e na emoção. O Harmonia tem produção e apresentação de Luciano Corrêa e vai ao ar sempre aqui na MEC FM. Espero que você tenha uma semana abençoada. Nos encontramos no próximo programa.
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Hoje o Roda de Choro apresenta o concerto da Orquestra Furiosa Portátil. Gravado na Casa do Choro, no Rio de Janeiro, em maio de 2026, sob a batuta do maestro Pedro Aragão. Tendo como convidado o cavaquinista Gabriel da Muda, uma das vozes mais atuantes do samba contemporâneo, a Orquestra Furiosa Portátil interpreta um programa que celebra o encontro entre o samba e o choro. O repertório inclui canções do álbum Se For Me Chama, lançado em 2023, com direção musical de Maurício Carrilho e Roberto Didio, além de composições de samba canção, choro e gafieira. Começamos ouvindo Carioca Boêmio, composição de Heitor dos Prazeres, em arranjo de Paulo Aragão.

Acabamos de ouvir Um Lugar, de Cristóvão Bastos e Roberto Didio, em arranjo de Maurício Carrilho. E Se For Me Chama, de Maurício Carrilho e Roberto Didio, em arranjo de Maurício Carrilho, na voz de Gabriel da Muda.

Continuando Roda de Choro com o concerto da Orquestra Furiosa Portátil, que celebra o samba, o choro e a gafieira, vamos ouvir A Ponte, composição de Elton Medeiros e Paulo César Pinheiro, em arranjo de Lucas Porto.

Na voz de Gabriel da Muda, acabamos de ouvir Amigo Bolão, composição de Maurício Carrilho e Roberto Didio, em arranjo de Maurício Carrilho e Lupsínica, de Jaime Vignoli e Aldir Blanc, em arranjo de Jaime Vignoli. O Roda de Choro quer ouvir a sua opinião ou sugestão. Mande uma mensagem para nós pelo WhatsApp DDD 21 99710-0537. Ajude-nos a fazer um programa cada vez mais próximo de você. Escreva para o nosso WhatsApp DDD 21 99710-0537. Continuando o Roda de Choro, que apresenta o concerto da Orquestra Furiosa Portátil com o cantor e cavaquinista Gabriel da Muda, vamos ouvir Pedaços, de Francis Haim e Paulo César Pinheiro, em arranjo de Maurício Carrilho.

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Acabamos de ouvir Samba Que Nada Tem, composição de Miguel Rabelo e Roberto Didio, em arranjo de Maurício Carrilho, adaptado por Paulo Aragão, e Armadilhas de um Romance, de Dori Caymmi e Paulo César Pinheiro, em arranjo de Paulo Aragão, na voz de Gabriel da Muda. Continuando Roda de Choro com o concerto da Orquestra Furiosa Portátil, em homenagem ao samba, ao choro e à gafieira, vamos ouvir Gênio Mal, composição de Wilson Batista e Rubens Soares, em arranjo de Jaime Violi.

Encerramos o Roda de Choro com o concerto da Orquestra Furiosa Portátil, em homenagem ao encontro entre o samba e o choro, gravado ao vivo na Casa do Choro, sob a batuta do maestro Pedro Aragão, e com a participação especialíssima do cantor e cavaquinista Gabriel da Muda, ouvindo Pressentimento, de Elton Medeiros e Hermínio Belo de Carvalho, em arranjo de Lucas Porto. Sábado à noite, composição de Maurício Tapajós e Paulo César Pinheiro, em arranjo de Maurício Carrilho. Sábado em Copacabana, de Dorival Caymmi e Carlos Guinle, em arranjo de Paulo Aragão. E Gênio Mal, composição de Wilson Batista e Rubens Soares, em arranjo de Jaime Violi. O Roda de Choro é uma realização da Rádio MEC, com produção e roteiro de Samanta Ribeiro. Operação de áudio na Casa do Choro, de Alexandre Hang. Sonoplastia de Silas Mendes e coordenação de produção de Adriana Ribeiro. Este programa contou com pesquisa realizada na discoteca das rádios MEC Nacional e no site da Casa do Choro. Eu sou Raquel Ricardo e espero você no próximo Roda de Choro.

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1: Olá, seja muito bem-vindo, seja muito bem-vinda. Estamos começando mais um programa Circular Brasil, de música instrumental. Aqui a gente faz uma viagem por diferentes locais do país, visitando discos específicos de talentos da música instrumental em todo o território nacional. Hoje o nosso som é bem variado, com estilos bem variados, né? E vamos passar por veteranos do instrumental brasileiro. Vamos começar pela música do grupo A Cor do Som, com sede no Rio de Janeiro. São faixas de um disco recentemente lançado por eles, o Álbum Rosa. Logo depois, vamos para o som do grupo Pau Brasil, de São Paulo, com faixas de um antigo disco do grupo, de 1993, chamado Babel. E para terminar, vamos ao Espírito Santo, conferir faixas de um álbum do violonista e compositor Fábio Calazans, chamado Faces. E como eu sempre digo por aqui, é hora de ter os ouvidos atentos e o coração aberto. O Circular Brasil está começando! A Cor do Som é um grupo brasileiro com uma longa estrada, e seus músicos têm carreiras individuais há décadas na música popular do Brasil, seja como instrumentistas, arranjadores, compositores de trilhas sonoras para novelas brasileiras e por aí vai. Eles lançaram um disco recentemente chamado Álbum Rosa. É uma viagem no tempo, na essência do grupo. O disco tem 8 faixas e são temas instrumentais que se espalhavam por 4 discos diferentes, lançados originalmente entre 1977 e 1981, quando A Cor do Som apresentava inicialmente a sua fusão peculiar, né, de ritmos brasileiros, rock progressivo e o jazz. 2 dessas composições, por sinal, só agora que ganharam suas primeiras gravações em estúdio. As músicas são um pouco mais longas do que o convencional, mas mesmo assim a gente vai poder ouvir 3 faixas deste álbum aqui no programa Circular Brasil de hoje. E daqui a pouco eu falo mais sobre os integrantes do grupo. Começamos agora com Pororocas, música do Armandinho e do Luiz Brasil.

Este é o programa Circular Brasil de música instrumental. Estamos na nossa primeira atração de hoje, o grupo A Cor do Som, que recentemente lançou um disco chamado Álbum Rosa, que faz um apanhado de músicas instrumentais gravadas em quatro discos entre 1977 e 1981. E ainda tem duas faixas daquela época, mas só agora que elas ganharam suas primeiras gravações em estúdio. Nós acabamos de ouvir Pororocas, música do Armandinho e do Luiz Brasil. A base do grupo é do Rio de Janeiro, mas tem um Armandinho, que é lá de Salvador, na Bahia. O grupo A Cor do Som é formado pelo Dadi no contrabaixo, Mu Carvalho nos teclados e sintetizadores, o Armandinho no bandolim e na guitarra baiana, o Ari Dias na percussão e o Gustavo Schroeter na bateria. Vamos ouvir agora mais duas músicas.

Essa é a música do grupo A Cor do Som, com faixas de um álbum lançado recentemente, Álbum Rosa, que traz algumas antigas gravações do grupo. A gente acabou de ouvir um tema do Armandinho, chamado Ticaricuriquetô. Antes dele foi Frutificar, música do Mu Carvalho. O Álbum Rosa reúne músicas instrumentais gravadas em quatro discos, entre 1977 e 1981. E ainda duas faixas daquela época, tocadas ao vivo em festivais no Brasil e no mundo, né? E que só agora ganharam suas primeiras gravações em estúdio. E do Rio de Janeiro, que é a sede do grupo A Cor do Som, vamos para São Paulo apreciar um disco antigo de um outro tradicional grupo da música brasileira, Pau Brasil. O grupo Pau Brasil é um dos mais longevos grupos exclusivamente dedicados à música instrumental no país. Alguns anos atrás, eles produziram uma caixa com vários discos da sua trajetória. A caixa se chama Pau Brasil Caixote. E dessa caixa nós tiramos o álbum que a gente vai apreciar aqui hoje nessa edição do nosso programa. O nome do disco é Babel. Nessa época, eles contaram com o valioso apoio da cantora e instrumentista Marluy Miranda, trazendo a música indígena para a sonoridade do grupo, para dentro

da sonoridade do grupo. O disco tem essa pegada, você vai reparar. O álbum foi gravado no mês de dezembro de 1993 em Oslo, na Noruega, quando eles estavam em uma turnê pela Europa. Vamos ouvir três faixas aqui no programa Circular Brasil de hoje. Começamos com a primeira delas agora, a faixa título do disco, Babel, de autoria do Rodolfo Streuter e Lelo Nazario. Som na caixa.

Esse é o programa Circular Brasil, de música instrumental. Estamos na nossa segunda atração do programa de hoje, o já tradicional grupo brasileiro de música instrumental Pau Brasil, de São Paulo. Estamos ouvindo faixas de um disco deles, chamado Babel, gravado em 1993. Esse tema, que tocou agora, é a faixa título do disco, Babel, de autoria do Rodolfo Streuter e Lelo Nazario. A formação da banda, que gravou esse álbum, foi o Lelo Nazario no piano e teclados, Rodolfo Streuter no contrabaixo, Marluí Miranda, voz, violão e flautas, o Teco Cardoso no saxofone e flautas, o Zé Eduardo Nazario na bateria e na percussão. Vamos para mais duas músicas desse disco. A gente ouve agora Fábula, do Rodolfo Streuter e Lelo Nazario, e logo depois Olho d'Água, de autoria da Marluí Miranda.

Essa foi Olho d'Água, de autoria da Marluí Miranda, e antes dela a gente ouviu Fábula, do Rodolfo Streuter e Lelo Nazario. Esses temas fazem parte do disco Babel, do grupo Pau Brasil, um grupo já veterano na história do instrumental no Brasil. Eles são de São Paulo e esse disco foi gravado em 1993, em Oslo, na Noruega, aproveitando a oportunidade que eles estavam fazendo uma turnê na Europa naquele momento. O disco, inclusive, foi gravado praticamente ao vivo no estúdio, com pouquíssimos cortes e correções, porque estava todo mundo muito afiado na estrada, fazendo shows, né? Uma característica interessante também deste álbum é a participação mais intensa da cantora e instrumentista Marluí Miranda, que trouxe uma valiosa linguagem musical de origem indígena para se fundir a linguagem e talentos do grupo. E de São Paulo, agora vamos para Vitória, no Espírito Santo, conhecer um pouco melhor a música de um guitarrista e compositor daquelas bandas de lá, o Fábio Calazans. O Fábio Calazans é um talentoso instrumentista e compositor do Espírito Santo. Ele é um estudioso e professor universitário de música. Hoje nós vamos apreciar o trabalho do Fábio através de um disco dele chamado Faces. O disco foi gravado em agosto do ano 2000. O Fábio tem uma ligação direta com música brasileira, mas também tem uma ligação com o jazz e a improvisação, no estilo norte-americano. Vamos começar a ouvir algumas faixas do disco agora, e começamos com duas delas. A gente ouve Baião Bem Temperado, tema de autoria do Roberto Stephenson, que inclusive foi produtor e diretor artístico desse disco, né? E logo a seguir vem Praia do Canto, de autoria dessa, que é a nossa terceira atração do programa Circular Brasil de hoje, o Fábio Calazans.

Você está acompanhando o programa Circular Brasil de Música Instrumental. Estamos em Vitória, no Espírito Santo, sudeste do Brasil, apreciando o trabalho da nossa última atração do programa de hoje, o violonista, guitarrista e compositor Fábio Calazans. Estamos ouvindo faixas de um disco chamado Faces. Esse tema que acabamos de tocar se chama Praia do Canto, de autoria do Fábio Calazans. Antes dele, foi Baião Bem Temperado, tema do Roberto Stephenson, que além de tocar saxofone nas faixas, foi produtor e diretor artístico desse álbum também. E para terminar o programa Circular Brasil de hoje, vamos fechar com mais duas músicas desse mesmo disco, Pelas Madrugadas e logo a seguir Círculo de Duas Pontas, ambas de autoria do Fábio Calazans.

0: Essa foi Círculo de Duas Pontas e antes dela ouvimos Pelas Madrugadas, ambas de autoria do guitarrista e compositor Fábio Calazans, de Vitória, Espírito Santo. Ele foi nossa terceira e última atração do programa Circular Brasil de Música Instrumental de hoje. Ouvimos faixas de um disco desse artista chamado Faces. E por aqui vamos terminando nossa viagem de hoje. Os caprichosos trabalhos técnicos do programa Circular Brasil são responsabilidade do Rafael Napoleão. Muito obrigado pela sua companhia e pela sua audiência. Semana que vem, nesse mesmo dia, nesse mesmo horário, a gente está por aqui trazendo a variedade da música instrumental produzida em vários cantos do nosso país. Grande abraço e até o nosso próximo encontro.
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2: Duas horas e dois minutos.
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4: Abertura Carnaval, Opus 92, de Dvorak. Orquestra Filarmonia, regente Carlo Maria Giulini.

0: Abertura Carnaval, Opus 92, de Dvorak. Orquestra Filarmonia, regente Carlo Maria Giulini.
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0: Duas Rapsódias, Opus 79, números 1 e 2, de Johannes Brahms. Pianista Marta Argerich.

0: duas rapsódias, opus 79, números 1 e 2, de Johannes Brahms. Pianista Martha Argerich.
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0: Suíte Pastoral, de Chabrier, Orquestra Ulster, Regente Ian Pascal Tortelier.
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0: Nocturne, Opus 10, de Leopoldo Miguez, piano Brás Veloso.

0: Nocturne, Opus 10, de Leopoldo Miguez. Piano Brás Veloso.
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0: Marcha Os Sinos da Liberdade, de John Philip Sousa. Orquestra Filarmônica de Londres, regente Sir Adrian Boult.

0: Marcha Os Sinos da Liberdade, de John Philip Sousa. Orquestra Filarmônica de Londres, regente Sir Adrian Boult.
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0: Tema com variações em Mi bemol maior, Variações dos Espíritos, de Robert Schumann. Piano, Piotr Andrzejewski.

0: Tema com variações em Mi bemol maior, Variações dos Espíritos, de Robert Schumann. Piano, Piotr Andrzejewski.
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0: Dança Sinfônica número 1 em Sol maior, opus 64, de Grieg. Orquestra Filarmonia, regente Raymond Lepard.

0: Dança Sinfônica número 1 em Sol Maior, opus 64, de Grieg. Orquestra Filarmonia, regente Raymond Lepard.
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0: Andante e Allegro para clarineta e piano, de Ernest Chausson. Clarineta, Celeste Zewald. Piano, David Kuyken.

0: Andante e Allegro para clarineta e piano de Ernest Chausson. Clarineta, Celeste Zewald. Piano, David Koiken.
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0: Karadec, Pequena Suíte Opus 34 de Vincent Dandy, Orquestra Filarmônica de Württemberg, regência de Gilles Nopret.

0: Karadec, Pequena Suíte Opus 34 de Vincent Dandy, Orquestra Filarmônica de Württemberg, regência de Gilles Nopré.
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0: Concerto sobre motivos da ópera favorita de Antonio Pasculli. Oboé Burkhard Glätzner, Orquestra Sinfônica Berlinense, regente Klaus-Peter Flohr.

0: Concerto sobre motivos da ópera favorita de Antonio Pasculli. Oboé, Burkhard Glätzner. Orquestra Sinfônica Berlinense, regente Klaus Peter Flor.
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0: Spukhafte Gavotte, de Franz Fenix. Arpistas Elili Laskin e Marielle Normand.

0: Spukhafte Gavotte, de Franz Phoenix. Arpistas Lili Laskin e Marielle Normand.
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3: O azul celeste dessa paz da China cintila

0: no esplendor da porcelana. Nem rosa, nem lilás e nem bonina a formosura dessa luz impana. Também na laca e em seda soberana, como o dragão no jade, a paz domina. Dispensa o bronze e a pedra a paz da China, porque prefere o céu da porcelana. E a paz do céu no templo de cipreste, quando da laca passa a porcelana, do próprio azul da glória se reveste. Sândalo e mirra para a glória humana, torre de laca para a paz celeste, longevidade para a porcelana.
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6: Quatro horas e um minuto.
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8: Eu sou o Pedro Pontes e está começando mais um Sala de Concerto. A convidada de hoje é a pianista Lígia Moreno. Seja muito bem-vinda, Lígia.
9: Obrigada.
8: Lígia é mestre em música pela Universidade de Brasília e tem se destacado como intérprete, educadora e incentivadora de novas gerações de músicos. Apresentou-se em diversos países e traz um repertório romântico que une profundidade e sensibilidade. Abrimos o programa com um dos grandes marcos do romantismo para piano, a balada número 1 de Frédéric Chopin.

0: Essa foi a balada número 1 de Chopin, interpretada com maestria pela pianista Lígia Moreno. Lígia, essa peça é considerada uma das mais expressivas da fase do romantismo. O que mais te atraiu nessa peça de Chopin?
1: Então, Chopin, ele é considerado o poeta do piano. E a forma como ele aborda o piano nas suas composições é uma forma única. Realmente o piano fala e ele escreveu quatro baladas. E essa balada foi uma peça que está na minha vida desde a minha adolescência. Inclusive, eu toquei ela na minha prova específica para entrar na UNB. E é claro que ela vai se transformando, né, à medida que o tempo vai passando. E a Lígia de hoje certamente é outra Lígia, é diferente da que aprendeu ela lá atrás. Mas ela é uma peça, eu posso dizer isso talvez de todas elas, porque a forma como cada compositor vai se conectar com o intérprete é justamente o ponto de encontro, que é onde fala a respeito do que me toca, na minha experiência pessoal, e que encontra ressonância no que o compositor viveu. Então, Chopin foi um compositor que viveu pouquíssimos anos, que teve uma vida muito difícil, porque ele precisou sair da sua terra natal muito cedo, e ele era extremamente revoltado com isso, porque ele queria ter ficado lá, ele queria ter defendido a Polônia. E ele fez isso através da música. Então, é muito forte a música de Chopin. E essa balada, que ficou uma das mais conhecidas, né, entre as peças mais conhecidas do repertório pianístico, ela tem essa importância para mim, e a cada vez que eu a revisito, eu descubro uma nova informação nela.
0: Preparada para um próximo desafio? Porque agora eu convido o ouvinte para ouvir uma peça de energia vibrante e estilo neoclássico, o prelúdio da suíte Holberg, do compositor norueguês Edvard Grieg.

0: Você ouviu o prelúdio da suíte Holberg de Grieg com a pianista Lígia Moreno. Lígia, esse foi o compositor que teve uma presença especial em sua carreira, com direito a concurso internacional e apresentação na Noruega. Qual a relação de uma pianista que está abaixo da linha do Equador, nos trópicos quentes, com a obra de Grieg, um compositor nórdico que vem de um país gelado?
1: Gostei muito da pergunta. Grieg teve uma relação profunda com Alberto Nepomuceno. Eles foram da mesma época e eles tiveram abordagens parecidas na música. Grieg foi um compositor nacionalista e Nepomuceno também. Inclusive, a escrita das canções de Nepomuceno em português foi algo revolucionário. E aí, olha o que acontece. Uma aluna de piano do Grieg casa-se com Nepomuceno. Então, eles eram muito amigos. E essa relação foi justamente explorada nesse concurso que eu participei em 2006 e fui vencedora do primeiro lugar desse concurso. O Grieg, ele é um compositor muito especial para mim e muito pouco tocado, infelizmente. As pessoas conhecem mais o concerto para piano, que é o único que ele escreveu, o concerto em Lá menor, mas ele tem uma obra lindíssima para piano solo, assim como para outros instrumentos também. E quando eu estive na Noruega, aconteceu algo espetacular, assim, que eu fui tocar num lugar que se chama Trollhagen, e lá tem uma sala de concerto lindíssima, que ela é como se fosse um anfiteatro, o palco é lá embaixo. E ela tem uma parede que fica paralela ao pianista, que é toda de vidro. E de lá você vai contemplando uma descida e a cabine onde Grieg compunha de frente para os fiordes. Assim, é uma imagem que ficou assim, para sempre registrada. E depois do meu concerto, o concerto começou no final, assim, já era de noite, mas como estava no horário, era primavera ou verão, o sol se punha 10 horas da noite, então eu vi o sol começando a baixar. Foi uma experiência muito incrível. E depois eu fui conhecer a casa do Grieg, que se tornou um museu. E estava tudo fechado, inclusive, foi uma visitação exclusiva. E o piano dele, que estava cheio de cordas em volta, foi aberto para eu tocar. Então, o Grieg tem um lugar muito especial no meu coração.
0: Mas a próxima peça traz a poesia do verão russo, com uma linda melodia de Tchaikovsky. Então vamos ouvir agora Junho, Barcarola, do ciclo As Estações.

0: Muito bem, nós ouvimos Junho, do ciclo As Estações, de Tchaikovsky, na interpretação de Lígia Moreno. Tchaikovsky foi o primeiro compositor russo a conquistar fama internacional. Este é o Sala de Concerto, recebendo a pianista Lígia Moreno, direto da Casa Thomas Jefferson, aqui da Asa Sul, em Brasília. E você, ouvinte, pode participar aqui conosco. Mande sua mensagem, perguntas, sugestões, elogios, comentários para o nosso WhatsApp. O DDD é 21 Rio de Janeiro e o telefone 99710-0537. A sua participação é fundamental. Lígia, Rachmaninoff tem um lugar especial em todo programa que você propõe, que você sugere. Como foi estrear justamente com ele no Teatro Municipal do Rio de Janeiro, abrindo a temporada de concertos?
1: Nossa, esse dia lá...

0: Ah, no Teatro Municipal, que foi em 2023. Foi muito especial essa ocasião para mim, porque existe uma história minha com esse concerto, que é uma história antiga, é uma paixão antiga desde a adolescência. Eu tinha 13 anos quando o filme Shine estreou, né? E no filme o pianista ele fica esquizofrênico, ele tem uma fixação grande com essa obra. E quando eu vi assim ele acabando de tocar e caindo no chão e sendo levado, eu falei: "Nossa, quero tocar esse negócio um dia". Mas o fato é que eu flertava com ela há muito tempo e estudava e parava. Eu cheguei a considerar estudá-la na época do mestrado para fazer um trabalho sobre ela. Mas finalmente, quando surgiu a oportunidade de tocar, e eu nunca tinha tocado, e quando o pessoal da OSB me ligou em dezembro falando: "Olha, você vai tocar o terceiro como você gostaria?", eu fiquei assim: "Nossa, que maravilha!". Aí depois que eu desliguei o telefone, caramba, eu tô em apuros. Porque chegou o dia, né? Assim, dezembro, o concerto era em março, era a abertura da temporada, o concerto era 3 e 4 de março. E na hora que eu cheguei, assim, que eu olhei pra cima, eu falei: "Nossa, quanta gente incrível já esteve aqui". Nossa, na hora eu desmontei, eu comecei a chorar, ainda bem que eu tava sozinha. Por conta da responsabilidade de estar num lugar onde tantas estrelas já passaram, né? Tantas pessoas que fizeram história. Eu lembrava de uma frase que um amigo muito querido, um pianista que eu também tenho uma grande admiração, que é o Sérgio Monteiro, falou pra mim. Ele falou assim: "Lígia, você nasceu pra tocar esse concerto". E aquilo encheu meu coração, e poder estar naquele dia, num concerto tão especial, em homenagem às mulheres, com uma mulher, uma maestra que eu admiro muito, que é a Mariana Menezes, me regendo, na véspera do meu aniversário também, e numa ocasião tão especial, porque era justamente o ano que se comemorava os 150 anos de nascimento do Rachmaninoff. E eu lembro de um momento crucial ali no final do terceiro movimento, depois que passa assim todo, sabe, quando mata todos os dragões assim possíveis, e aí você chega no final sobrevivente. Ah, daí eu dei um suspiro de alívio e eu olhei assim para cima e eu falei: "Nossa, eu consegui". Porque é isso, a estreia de uma peça é sempre um evento muito marcante, né? Mas o fato é que esse compositor, assim, ele me toca muito profundamente, assim, a forma dele escrever, a forma dele colocar tantas camadas de música que acontecem ao mesmo tempo e te instigam a procurar essas melodias escondidas, assim, é algo que cativa muito. Ele é um compositor muito intenso, né? Essa alma russa e o virtuosismo, então ele exige em todos os aspectos do pianista.
1: Muito bem, Lígia. Depois dessa história marcante, vamos ouvir o estudo Tableau, opus 39, número 5, de Rachmaninoff. Essa peça de grande intensidade.

0: Você ouviu o estudo Tableau Opus 39, número 5, de Rachmaninoff, na interpretação de Lígia Moreno. Muito bem, mas além dos grandes compositores europeus, você sempre dedicou uma atenção especial à música brasileira. Eu queria saber qual a importância desse repertório na sua trajetória como intérprete, como solista de piano.
1: Eu comecei a tocar música brasileira desde sempre, assim. O primeiro concurso de piano que eu fiz, eu tinha 8 anos de idade, foi em Goiânia, inclusive. Eu lembro de eu ter tocado uma peça, inclusive, brasileira. Era um arranjo do Terezinha de Jesus. Mas a música brasileira, ela tem uma força, uma variedade, um colorido muito único. E também esse elemento rítmico que é tão presente na nossa cultura. E Villa-Lobos soube integrar de uma forma magistral esses elementos todos na sua obra. Tanto trazer elementos do folclore, das cirandas, como ele tem os álbuns de cirandas. É um compositor que ficou, né, muito conhecido também por ter morado muito tempo fora. É um compositor maravilhoso. A obra brasileira, ela está muito presente no meu repertório. Inclusive, teve uma fase da minha vida que eu toquei muito. Assim, era metade do programa de música brasileira. Então, eu acho que nós, como artistas brasileiros, claro, a gente precisa aprender o repertório standard, né? A gente precisa tocar todos esses compositores europeus, enfim, o berço da música clássica é lá, mas a gente não pode deixar de contemplar os nossos maravilhosos compositores brasileiros, tanto os mais antigos quanto os que estão vivos. Eu também carrego essa bandeira e já fiz várias estreias de compositores brasileiros atuais que estão vivos, e isso é fantástico, assim, poder trocar ideia com o compositor e saber de fato o que ele quer. É importantíssimo.
0: Mas então vamos ouvir Alma Brasileira de Villa-Lobos, que é uma peça que revela profunda ligação entre a expressividade romântica e a nossa identidade musical brasileira. Lígia Moreno.

Como sempre, Villa-Lobos é emocionante, né, Lígia? Você ouviu Alma Brasileira, desse compositor extraordinário, que tem mais de 2.000 peças. Agora, Lígia, você já passou também por inúmeros desafios, concursos internacionais, turnês e diversas experiências em palcos fora do Brasil. E eu queria saber o seguinte, como é

0: Essas vivências internacionais impactaram sua visão sobre a música e o trabalho artístico.
1: Totalmente, assim. Foi de fundamental importância para mim. Primeiro, sair de Brasília. Brasília é a capital do Brasil, mas o nosso movimento artístico, cultural, ainda precisa desenvolver bastante se a gente comparar, por exemplo, com São Paulo, com o Rio de Janeiro, com outras cidades. Estamos caminhando para isso. Então, para mim, sair de Brasília já foi um passo. E sair do Brasil, poder estar no berço da cultura musical clássica, foi muito importante para mim por várias razões. Pelo convívio mesmo, parece que assim, é uma coisa que está presente no ar. Ouvir grandes nomes assim, ao vivo, né? Ouvir grandes orquestras, ouvir grupos de música de câmara. Porque fazer música também é viver, né? Também é ler livros, também é ter experiências, porque a gente precisa se preencher também para a gente poder transmitir, né? Mas a gente também tem essa profundidade artística, a gente também tem esse legado que foi deixado pela música europeia.
0: Lígia, olha, para encerrar o programa, eu peço que você interprete agora essa obra de grande introspecção e força expressiva de Franz Liszt, Vale d'Obermann.
1: Pedro, eu queria fazer uma observação dessa peça, porque, diferentemente das outras, ela é uma peça que ela tem como inspiração algo extra-musical. Ela foi escrita após a leitura que Liszt fez de um livro de um autor chamado Etienne Senancour, e esse livro impactou bastante o Liszt, que era também um grande buscador de si. E esse livro, ele retrata justamente a experiência do homem que está tentando encontrar um sentido para a vida. Ela é dividida em quatro partes. Ela começa com algo meio indagatório, é uma pessoa que sai do meio urbano e vai se isolar, vai para um vale, por isso que é Vale d'Obermann, e ele entra nessa busca, ele tem várias perguntas: quem sou eu, para onde eu vou, de onde eu vim, qual o sentido da vida. Bom, e aí, depois dessa primeira parte, ele entra num lugar bem sereno, bem tranquilo, só que aí, na terceira parte, ele já emenda com o que a gente chama de recitativo. O recitativo, ele já vem da ópera, né? Então ele tem um recitativo quase desesperador, assim. A pessoa está no auge do sofrimento. E depois que isso passa, volta ao mesmo tema da segunda parte, agora numa outra tonalidade. E a tonalidade, ela tinha um papel fundamental, ela sempre teve, por conta da teoria dos afetos. Então cada tonalidade, ela evoca uma emoção, um sentimento, um afeto. E aí a tonalidade do Mi maior e do Si maior para o Liszt é quase essa coisa de subir, de ir pro céu mesmo. E ela vai caminhando para uma coisa heróica, e quando você pensa que acabou assim de uma forma vitoriosa, tem uma pausa e ele volta lá para aquela coisa densa do início e termina assim. Então termina como um grande ponto de interrogação, talvez trazendo justamente a questão da impermanência da vida, né? E às vezes uma coisa que é solucionada, ela abre um portal para uma nova questão existencial, e esse é o nosso papel, de estar buscando essas camadas até chegar lá na nossa verdadeira essência, né? E nos reconectar com a nossa natureza divina, né? Se eu posso falar dessa forma.
0: Vamos lá então, Lígia Moreno, interpretando Vale d'Obermann de Franz Liszt.

0: Essa foi a belíssima Vallée d'Obermann de Franz Liszt, na interpretação vibrante da brasileira Lígia Moreno. Lígia, muito obrigado pela sua participação aqui no Sala de Concerto. Foi um prazer enorme recebê-la. Quero agradecer e muito a atenção que você se dispôs a dar aos ouvintes da Rádio MEC. Mas antes de encerrarmos, deixo o espaço para você compartilhar com o público como eles podem acompanhar o trabalho da pianista, da solista Lígia Moreno e quais as próximas apresentações.
1: É um prazer muito grande estar aqui participando desse programa, nessa rádio tão prestigiada. Fico muito feliz. Já tive em outras oportunidades também, no Rio, com o nosso saudoso Lauro Gomes. E quando eu recebi esse convite, eu fiquei muito feliz. Eu agradeço bastante a Rádio MEC. Mando um grande abraço a todos os ouvintes que nos prestigiam. E ficarei muito feliz de recebê-los, tanto nas minhas redes sociais. Pode procurar Lígia Moreno, Facebook, Moreno Lígia no Instagram, @MorenoLígia. E eu tenho uma página também do YouTube, coloque Lígia Moreno que você vai achar meus vídeos, assim, acompanhe. Então é só aparecer e aproveitar a boa música que com certeza será feita.
0: Muito obrigado, Lígia Moreno, pela sua participação. E este foi o Sala de Concerto. Eu sou Pedro Pontes. O programa teve produção de Sueli Santana, trabalhos técnicos de Tiago Coelho e Rafael Souza, coordenação técnica de Erivaldo Santos e Álvaro Seixas e sonoplastia de Jailton Sodré. O Sala de Concerto foi gravado na Casa Thomas Jefferson, uma associação brasileira sem fins lucrativos e tem como missão produzir e divulgar a cultura, em especial a música erudita, o jazz e a música instrumental.

0: Carnaval Nacional. Eu convido você, ouvinte da Rádio MEC, para o próximo Sala de Concerto. 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
3: Cinco horas e um minuto.
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6: Alô, amigos e ouvintes da Rádio MEC. É um prazer estar com vocês, mais uma vez, produzindo e apresentando o programa Roda de Choro. Plateia que veio aqui no auditório, Paulo Tapajós, muito obrigado. Tenho a honra de receber aqui uma grande artista, por talento, a violonista Márcia Taborda.

0: Você está ouvindo o programa Roda de Choro, hoje com a violonista Márcia Taborda, ao vivo, aqui diretamente da Rádio MEC, do estúdio Paulo Tapajós. Márcia, muito bem-vinda. Prazer tê-la aqui conosco.
1: Prazer, prazer enorme. Voltar à Rádio MEC, te conhecer, estar no seu programa, voltar ao Rio de Janeiro. Você sabe que eu estou voltando de uma temporada de 2 anos e meio em Minas Gerais.
0: Lá em Tiradentes?
1: Em Tiradentes. Fui para Minas Gerais trabalhar na abertura do curso de música da Federal de São João del Rei. E, embora tenha sido uma experiência fantástica, um aprendizado incrível, aquele carioca não tem jeito.
0: Tá,
1: né?
0: Com saudade.
1: Não, eu preciso do Rio de Janeiro, eu preciso da praia, dos meus amigos, dos bares. Então, o teu convite foi assim, adorável, porque eu me sinto voltando para casa.
0: Acabamos de ouvir O Sonho de Magia, que é uma música do João Pernambuco, feita para violão. E eu queria começar falando um pouco disso, sobre o repertório de violão. Né? Porque o Brasil tem uma tradição nesse sentido, né? Tem grandes compositores de violão. Né?
1: Bom, esse é um assunto, né? Eu sou completamente apaixonada pelo violão, embora... Eu acho que agora que está caindo a ficha, eu passei a vida dizendo tchau para ele. Não, não é você, não é você, mas ele não me larga. E acabou que a vida me levou para o universo acadêmico, para a pesquisa. Então, entender o repertório do violão é uma coisa que me fascina. E o que nós pensamos hoje aqui é justamente mostrar um panorama do violão brasileiro no século XX. E o João Pernambuco, naquele começo de século, era acho que a figura que percebeu primeiro, se é que a gente pode dizer assim, a vocação instrumental do violão, né? Porque junto com ele, naquele período, tinha o Canhoto, que fez um grande sucesso, Américo Jacomino, um artista de São Paulo, mas a concepção do Canhoto era muito mais uma coisa de uma melodia com harmonias que vagavam ali pelas relações mais simples e tal. E o João Pernambuco percebeu o que é o violão no sentido do potencial do instrumento, né? Então, aquelas coisas que o Villa-Lobos veio desenvolver, como os acordes, não dá para fazer aqui, os acordes cromáticos, repetidos e tal, ele percebeu isso. No entanto, eu fiz 2 opções aqui na escolha do repertório, tanto do João Pernambuco quanto do Baden, que são artistas que têm uma vertente rítmica muito forte, eu escolhi a parte lírica. Então, dos dois, a gente vai fazer valsa no lugar de fazer os choros, que são belíssimos e talvez mais conhecidos, né?
0: Então, vamos continuar com esse repertório. Vamos ouvir uma do João dos Santos?
1: Vamos agora para o João dos Santos.
0: A gente vai ouvir aqui uma música do João dos Santos chamada Malandro Descendo o Morro. Inclusive, ela agora está modificando aqui a afinação do instrumento para poder tocar. A diferença que ela falou é que tem músicas que são feitas para serem ouvidas naquele instrumento, uma música para piano, para o pianista, uma música feita no bandolim. E o repertório de hoje é um repertório que já foi criado

no violão. Então, um repertório feito para violão. Isso modifica tudo, porque o compositor ele já pensou em todas para onde ele ia, o que ele iria fazer, os baixos, as harmonias. Isso dá toda uma roupagem diferente à composição.

0: Programa Roda de Choro ao vivo, aqui da Rádio MEC, hoje com Márcia Taborda e o baixo, que acabamos de ouvir aqui, que entrou aqui por trás, sorrateiramente, Luciana Requião. Salve de palmas para ela. Márcia, falando um pouco de você agora, entrei na internet, que hoje a internet é o nosso meio mais eficaz de pesquisa, né? E fiquei muito impressionado com o seu currículo, aquele currículo Lattes.
1: Ih, você foi logo lá no Lattes.
0: O currículo Lattes, assim, da toda a vida acadêmica. E você tem uma intensa atividade acadêmica, né?
1: Você
0: entrou na universidade com tudo, né? Mestrado, doutorado. E eu queria que você falasse, em função disso, da sua dissertação sobre o Dino Sete Cordas. Foi um dos violonistas mais importantes do Brasil. Ele realmente modificou, eu estou de pernas para o ar, o violão de sete cordas, que é aquele violão que faz aqueles baixos, as baixarias, né? Até então já havia músicos desse tipo, mas não como o Dino. Então, como é que foi a sua convivência com ele? E como é que ele era? O que, você pegou dessa experiência?
1: Carino, essa história é muito curiosa, como tudo na vida, essa coisa de surpresa. Eu saí daqui da graduação, meu filho tinha acabado de nascer, fui morar no mato. E, quando eu voltei ao Rio, fiquei uns 2 anos e meio, eu nem sabia o que era mestrado. Mas eu cheguei e um colega meu falou, vai abrir um mestrado na UFRJ. Eu me inscrevi, fora do prazo, por acaso passei. E isso acabou mudando a minha vida, porque eu nunca tinha feito pesquisa. É uma coisa dificílima, é tão difícil quanto tocar, como qualquer coisa que você queira fazer bem. E, ouvindo o disco do Rafael com o Dino, eu não sabia que tema que eu ia fazer. Quando o Dino entra no Conversa de Botequim, eu fiquei realmente de quatro com aquilo. E aí eu fui procurar o Dino, eu comecei a ter aula. Na realidade, essas aulas foram... Eu queria entender um pouco do violão de sete cordas, mas foi uma aproximação, a gente se deu muito bem, né? Essa música que eu toquei, por exemplo, agora, foi ele que me ensinou. Eu não tenho partitura dela, O Malandro Descendo o Morro, outras músicas que ele me ensinou. E, a partir daí, eu comecei a gravar as conversas, tomou um tempo... E saiu esse primeiro trabalho, que é um pouco sobre o choro, e a parte do Dino é um trabalho que eu procuro entender um pouco como o acompanhamento de violão foi se transformando ao longo do século XX. Então, ouvi as primeiras gravações, anotei algumas e mostrei como era o Dino, a um certo momento, antes do Pixinguinha e depois. E o que é muito legal é que hoje já tem, acho que só eu tenho mais uns 2 ou 3 trabalhos sobre o Dino, que outras pessoas fizeram e me mandaram. Então, é uma pequena coisa que você faz e que abre. Já fui para o doutorado.

0: mestrado com vontade, aí mudou. Eu acho que no final do mestrado eu vislumbrei o que era fazer pesquisa, porque nesse primeiro momento eu procurava Dino, a palavra Dino. E você procurar uma palavra-chave como pesquisa, você não vai achar, né? Você tem que ver como é que você vai abordar o assunto. E no doutorado, não, eu já fui com muita vontade, eu quase parei de tocar, vários amigos falaram, você é louca, depois ninguém te chama mais. E...
1: Como mas é que você
0: eu...
1: vai viver?
0: É, mas eu resolvi e foi muito legal, eram tardes e tardes na Biblioteca Nacional, você fica lá em frente a uma máquina, às vezes você não acha nada, quando você acha, é um prazer enorme. Então, eu consegui documentar muito da história do violão do século XIX, né, porque o violão... Ele surgiu no final do século XVIII, mas chegou ao Brasil provavelmente com a família, no começo do século XIX. Então, a gente tem uma história muito bonita. E várias pessoas pensam que o violão é um instrumento que aconteceu no século XX, que não tem uma história para trás. Mas ela existe, é linda, é enorme. Né? Tem um levantamento, por exemplo, uma coisa que é muito bonita, no Rio de Janeiro, isso já anterior, por volta de 1700 e tal, tinha uma concentração de fábricas de artesãos chamada, que deu até um nome à rua, que foi a Rua das Violas, que hoje é... Agora eu não vou lembrar. É, quase que veio aqui, perto da Rua da Conceição, naquele miolo ali da Rua do Pedro II.
1: Certo.
0: Né? E, então, é uma história bonita de descobrir o nome dessas pessoas, as suas oficinas.
1: E o violão já tinha seis cordas no início do século XIX?
0: Já. Né? Já tinha, porque a história passada do violão, ele é o primeiro instrumento que tem seis cordas simples. Antes dele, todos eram de cordas duplas, como a viola. Né? Eram de cinco, de seis cordas duplas. Ele é o primeiro, por isso que ele, violão, é uma viola grande, né? Porque todos os instrumentos chamam viola. Por que ele aumentou de tamanho? Porque ele diminuiu o número de cordas. Né? Então, para aguentar essa perda de número de cordas, ele aumentou de tamanho. E ficou muito mais difícil de tocar.
1: É verdade.
0: Bem mais difícil de tocar.
1: Esse é um instrumento muito ingrato. Assim. É muito fácil de tocar coisas simples e é muito difícil de tocar as coisas complicadas.
0: É de uma sensibilidade impressionante.
1: E qualquer erro que passaria despercebido em outro instrumento, no violão, aparece, grita.
0: Não disfarça.
1: É um instrumento ingrato de tocar.
0: É.
1: Vamos atacar, então. Ouvimos agora o Malandro Descendo o Morro, do João dos Santos.
0: É.
1: A gente vai pular um Villa-Lobos aqui.
0: É.
1: Né, que o Villa-Lobos está acima do bem e do mal. E vamos atacar de Garoto. Aníbal Augusto Sardinha, Garoto, grande compositor, músico, instrumentista, atuou muito nos anos 40, 50. Ele tocava todos os instrumentos de corda, tocava violão, tocava bandolim, cavaquinho, viola. Ele era um super craque em matéria de instrumento. A gente vai ouvir o Vivo Sonhando e depois ela vai fazer um pequeno, vai parar e vai continuar Naqueles Velhos Tempos. Tá bom? Fazer as duas seguidas.
0: Vamos
1: lá.

0: Eu queria acrescentar que a gente ouviu agora o Vivo Sonhando do Garoto, é que o Garoto realmente foi um precursor da música moderna brasileira, né? Que maravilha de composição.
1: Foi. É, o Garoto é uma coisa realmente que impressiona, porque você vem aí, um período com Dilermando Reis, né, um violão brasileiro naquele sentido de melodias, acompanhados por harmonias mais tradicionais. E aí ele um domínio incrível do instrumento e faz, não é só a questão harmônica, que é muito bonita, a harmonia, a forma como ele conduz é de uma beleza incrível, é quase poético. Mas a melodia está sempre dentro dos acordes, isso é uma coisa que identifica muito a produção dele. E ele é único, né? Eu acho que
0: Não, ele
1: realmente
0: ao
1: ele é
0: lado do
1: único.
0: Valzinho, do Custódio Mesquita, ali esse triunvirato ali dos anos 50, né? O Custódio mais antigo, né? Era, quer dizer, o Custódio dos anos 30, né? Eles fizeram realmente a nova música brasileira, né? Quando a gente fala de bossa nova, não dá para pensar em bossa nova sem prestar atenção numa música dessa que já tem os elementos todos da bossa nova.
1: E nós pegamos, talvez, essas obras daqui de hoje são mais fáceis, porque ele tem coisas que, do ponto de vista da construção, chocavam um pouco. E lá vem o Garoto com aquelas novidades, porque era completamente diferente no
0: Para
1: contexto,
0: aquela
1: né?
0: época, né?
1: É muito
0: Agora, essa
1: diferente.
0: próxima, Naqueles Velhos Tempos, é uma homenagem dele já
1: É uma valsa,
0: uma
1: que ela
0: valsa
1: tem aquele sabor de
0: mais antiga.
1: passado. É, é. Então,
0: Então, vamos ouvi-la.
1: vamos.
0: Naqueles Velhos Tempos do Garoto.

0: Está ouvindo o programa Roda de Choro, hoje aqui com a violonista Márcia Taborda, toca violão, não violino, acompanhada da Luciana Requião no baixo.
1: Só fazer um parênteses, nos jornais, que eu andei pesquisando, quase sempre chamamos de violinista.
0: Muito parecido, né?
1: Pois é, uma letrinha que faz toda a diferença.
0: Ouvimos Naqueles Velhos Tempos do Garoto. Queria fazer uma provocação aqui para você. Porque a gente ouviu recentemente uma pesquisa dizendo que há poucas mulheres tocando instrumentos no mundo. Há muito mais homens. Porque as mulheres não teriam algumas características geneticamente, características de concentração e de afinco e de paciência para estudar os instrumentos como os homens. E, por isso, a pesquisa concluía nesse sentido. Em compensação, ela tinha outras coisas. Não era um demérito, apenas uma característica da mulher. Você concorda com isso? Você acha que tem pouca mulher tocando, de modo geral, instrumentos por conta disso? Ou é mesmo a mulher é culturalmente criada para fazer outra coisa?
1: Olha, eu não sei, eu não me aventuraria a dizer, quer dizer, se a pesquisa chegou a esse resultado, né, de que há poucas mulheres. O ambiente violonístico realmente majoritariamente ele é masculino, né? Embora desde sempre na história do violão tem fotos, tem registros de mulheres no Brasil e fora do Brasil. E eu posso até entender que realmente o violão ele é muito fácil de ser um instrumento de acompanhamento, né? E houve até uma moda no Rio de Janeiro nos anos 20, final dos anos 20, de várias senhoritas da sociedade que tocavam violão. Houve uma publicação que tem várias fotos dessas senhoras, conjuntos de senhoras tocando violão.
0: Genial.
1: E aí, a grande senhora, né, que morreu ano passado, foi realmente um acontecimento que a gente conheceu muito pouco, que foi a Olga Prager Coelho, que era dessa geração, começou aqui gravando com o Patrício Teixeira e tal. E, simplesmente, ela caiu no mundo. O Villa-Lobos fez para ela a transcrição da Baquianas 5, né, para o acompanhamento de voz e violão,
0: exato,
1: que ela apresentava cantando e se acompanhando ao violão, um acompanhamento que é difícil. Né?
0: Antes, até a Nair de Tefé. Né?
1: Nair de Tefé, que essa é deslumbrante também, foi em 14.
0: Foi um escândalo. Né?
1: Foi um escândalo. Que era uma mulher muito interessante também, né, que fazia caricaturas, ela estudou violão na França, ela estudou desenho.
0: Tocava bem violão, pelo visto, né?
1: Eu acho que sim, pelo que eu vi, porque a gente costumava pensar que ela tinha cantado, mas eu encontrei o caderno de anotações dela, de música, e era um arranjo para violão solo, ela tinha um professor de violão. Mas, por outro lado, o violão solista, eu posso até entender, porque ele requer muito, e tirar som do violão não é fácil. Né? Eu acho que é quase um empreendimento, sabe, hercúleo, fazer esse instrumento falar. Eu sinto isso, assim, ele pede muito, é um envolvimento muito grande. O que não é uma justificativa, né, para que mulheres não toquem violão, mas, realmente, há poucas mulheres. Há muitas mulheres, mas o violão tem mais homens tocando violão.
0: Essa pesquisa dizia, em relação à música, no modo geral, né? Numa orquestra, por exemplo, normalmente tem mais homens do que mulheres e tal. E eles apontavam para uma coisa cultural, mas apontavam
1: para. Agora, eu me afino com a segunda parte, não ter paciência e tal. Eu não tenho quase nenhuma, assim. Por isso, eu dou violão muito pouco, na realidade.
0: Quantas horas você estuda por dia?
1: Eu não consigo tocar mais de 2 horas. Para mim, já é assim o máximo. E nem sempre toco todo dia também, o que é uma pena. E isso para o violão é nada, é muito pouco.
0: Não, a sua técnica é admirável, creia-me.
1: Bom,
0: muito,
1: obrigada.
0: Toca muito bem,
1: leite de pedra
0: muita
1: aqui.
0: Técnica. Vamos lá, vamos seguir?
1: Para onde é que a gente vai agora?
0: Vamos para o Valsa Sem Nome, uma música do Baden
1: Powell. Ah, vamos.
0: Outro
1: vamos
0: violonista, compositor, maravilhoso, né? Que também, de uma certa forma, revolucionou o instrumento. Foi aluno do Meira, que era o companheiro do Dino, no Regional do Canhoto, né? Meira, Dino, Canhoto, Gilberto. E o Rafael também foi aluno do Meira, né? E o Baden foi um compositor fantástico, com tanto a parte de música para violão, né, a composição para violão, como também as canções, os sambas, as letras do Vinícius, do Paulinho César Pinheiro.

0: Márcia Taborda, aqui nos estúdios da Rádio MEC. Acabou de tocar o Valsa Sem Nome do Baden. Belíssima, né?
1: É uma beleza, né?
0: Uma maravilha. Parabéns, Márcia. Realmente.
1: Poxa, obrigada.
0: Falava que você está sobrando técnica e sobrando interpretação e sentimentos.
1: Isso aí, isso é a influência do Baden, são essas coisas que. Né, esses arrobos.
0: Maravilha. O Rafael era o ídolo do Rafael Rabelo?
1: Pois é. Eu sinto isso. A gente estava conversando sobre o Rafael, né? A coisa que ele diz, que ele dizia, que o sotaque, a influência, a gente vai percebendo. Eu gosto muito disso, né? A escola, se a gente pode falar de uma escola brasileira do violão, é de uma força, de uma beleza incrível. E o que eu gosto muito de ver são os traços de um que vão permeando o outro, como a gente percebe o Dino no Rafael, a gente percebe o Baden no Rafael. Né? E, de repente, tem forças na natureza como Yamandu, que eu acho de uma beleza incrível, a vitalidade, a energia. Está
0: devendo uma visita aqui no Roda do Show.
1: Pois
0: diz que vem.
1: Então, me outras
0: engana,
1: pessoas...
0: O Roda do Show vai fazer 10 anos esse ano, que está no ar, e ele me engana, 10 anos.
1: Olha só.
0: Mentira.
1: Não,
0: mentira,
1: então,
0: 10 anos ele não era nem nascido.
1: Ele tem 20 e pouquinhos,
0: tem 20
1: né?
0: E poucos, é.
1: Não, mas ele já tocava tudo. Já. Ele já devia ter vindo naquela época.
0: Olha só, vamos passar agora para o seu último disco, que você. Último não, o mais recente, que você grava só choros do Paulinho da Viola. Eu
1: pois
0: queria
1: é.
0: Falar a cada música um pouquinho, uns aspectos sobre essa sua.

0: seu trabalho.
1: Vamos.
0: Vamos começar primeiro com Itaiangá?
1: Vamos lá. Aí a gente fala.
0: Paulinho da Viola, que além de compositor, né, é famoso, conhecido também, chorão maravilhoso.

0: Bom, ouvimos o Itaiangá do Paulinho da Viola. Eu queria te perguntar sobre essa experiência de gravar o Paulinho, porque ele é sambista, cantor, compositor, um belo letrista, apesar de ter músicas de parceria e tal. E ele fez essas músicas no cavaquinho ou no violão?
1: Não, ele fez ao violão, né? Essa história, eu estou me sentindo quase o Suassuna,
0: É.
1: porque eu tenho uma admiração enorme. Ele conta quando ele vai fazer as palestras, ele acaba se repetindo. Ele conta de um professor também, uma história engraçadíssima, que o aluno era repetente. Vocês já viram as palestras
0: Já
1: dele?
0: ouvi.
1: Então, quase que eu vou fazer essa cena aqui, porque esse encontro com o Paulinho foi. Eu tinha ouvido, não sei se você lembra, que nos anos 80 o João Pedro Borges fez um LP de brinde.
0: Lembro,
1: É, com
0: claro.
1: umas 10
0: Saiu
1: músicas do
0: pela.
1: Paulinho, não sei se é KM, não me lembro, não. Uma dessas empresas aí.
0: Eu acho que foi KM mesmo, saiu ali pela Quarupi.
1: É.
0: Eram dois discos. Um do João Pedro Borges tocando e um outro Paulo Moura, Rafael Rabelo.
1: É, esse eu não
0: É,
1: lembro.
0: era um álbum duplo.
1: E eu não sei como esse disco me caiu, me chegou às mãos, mas aí foi. Na realidade, Turíbio tinha gravado duas peças do Paulinho, naquele Valsas e Choros, que tem
0: Exato.
1: aquela capa bonita, que é da Quarupi também. Aí a gente ficou atrás e ninguém tinha esse material. Um dia eu achei esse disco, tirei essa música. Tirei essa música de ouvido. E eu estava na casa do. Estava num show com o Macalé, no camarim, e de repente chega lá o Paulinho da Viola. Aí eu tive a coragem de dizer que tocava uma música.

0: música dele. Ele falou, então, puxa,
1: Toca.
0: qual? Eu falei, qual? Itaiangá. Ele falou, eu gostaria de ouvir. Eu falei, você me dá a tua direção? É, então, eu mandei, nós fizemos umas gravações lá com o Maurício Carrilho, gravamos o Acari e mandei para ele, o Acari. Gravei o
1: Lá
0: Itaiangá.
1: em Acari.
0: Lá em Acari.
1: Na Acari Records.
0: Isso. Um dia eu chego em casa, tem um recado deslumbrante, do Paulinho, realmente me dando toda a força para fazer o repertório que eu quisesse. Então, aí eu tirei, peguei esse disco do João Pedro, tirei todas as músicas de ouvido e comecei a trabalhar com o Paulinho na revisão. E aí era ele que tocava. Essas obras ele fez para o violão, né? Dentro do repertório do violão, vocês veem a beleza, a forma como ele conduz, e elas têm a beleza da lírica do Paulinho, né? Volta e meia, realmente, eu fico com vontade de cantar quando eu estou tocando essas músicas, porque é uma mestria, né? Não só na coisa da a condução melódica dele é muito
1: Eu
0: bonita, e
1: sei que
0: harmônica também.
1: não é a mesma coisa porque você é a sua profissão tocar violão bem, né? Como você toca. Mas ele toca direito isso aí no violão? Ou
0: Não,
1: ele faz uma
0: ele não
1: condução?
0: lembrava, ele não lembrava, né? Então nós ficávamos horas e ele procurava as harmonias, mas ele toca, assim. Ele não tem
1: Toca,
0: essa,
1: né?
0: talvez não tenha uma pegada de solista. Não sei se eu estou cometendo até um delito, mas ele toca.
1: Não, ele toca
0: Ele
1: violão muito bem, né? Mas tocar com um solo ao mesmo tempo é difícil.
0: o que ele, o que era, porque são peças dos anos 60, anos 70, anos 80, realmente eram coisas que ele tinha guardadas e foi para ele muito emocionante, muito emocionante. Só depois de tudo eu me comportei bravamente. Eu nunca fui de fazer papelão, de fã, fiquei quietinha. Quando o disco saiu, eu pedi, agora eu quero uma dedicatória, né? É a
1: Sim.
0: única coisa que eu me permiti. E ele faz uma dedicatória linda, né? Dizendo que eu dei para ele um prazer de ter essas músicas gravadas, que ele não esperava realmente ouvir esse repertório. E ele tem um amor muito grande por essas músicas. E o que é mais legal nesse projeto é o fato de que última faixa do disco são as partituras, né?
1: Exatamente.
0: Então, o repertório está aí. Para mim, houve uma pena, porque foi justamente o disco saiu e eu fui embora para Minas Gerais.
1: Não trabalhou
0: Então,
1: muito, né?
0: não, ele ficou meio
1: Não,
0: perdido.
1: 0 quilômetro. Tá, você está aqui no
0: Então,
1: Roda de Choro. Vamos ouvir
0: estamos.
1: então o Romanceando, que é
0: É
1: espetacular. É
0: espetacular, é.
1: espetacular.
0: Então, vamos lá.
1: Romanceando, Paulinho da Viola. Márcia Taborda, aqui nos estúdios da Rádio MEC.

0: Acabamos de ouvir Romanceando, do Paulinho da Viola, interpretado pela Márcia Tabosa, no baixo belíssimo da Luciana Requião. É, Márcia, reta final do programa, dá para tocar mais uma. Podemos acabar com o Paulinho da Viola ou...
1: Acabar com o Paulinho da Viola, definitivamente.
0: No bom sentido da palavra. Ou acabar com o Villa-Lobos.
1: Olha, o Paulinho costuma ouvir rádio, costuma ouvir a Rádio MEC. Eu vou deixar um beijo para você, viu, Paulinho, que eu estou com saudade. Vou marcar uma visita. Me perdoe aproveitar o seu programa para ele. Ah, acho que todo mundo gostaria de mandar um beijo para o Paulinho da Viola, né?
0: É.
1: Então, também. Eu acho que a gente vai no ritmo do Paulinho, né?
0: Vamos no Paulinho?
1: É, o Chico Soares é uma delícia de música, uma homenagem ao Francisco Soares, o canhoto da Paraíba.
0: Exatamente.
1: Dá tempo?
0: Claro, abraçando Chico Soares, Paulinho da Viola. Vamos lá?
1: Vamos.

0: Márcia Taborda, aqui no programa Roda de Choro, na Rádio MEC. Seu primeiro programa de rádio dela ao vivo, olha que bonito. Márcia, eu queria saber como é que faz para comprar o disco e qual o telefone de contato para show, essas informações básicas.
1: Nossos amigos da Cari, né? O disco, não sei como é que está a distribuição, estou chegando no Rio.
0: www.acari.com.br.
1: E no outro dia eu soube que tinha na Arlequim, então fiquei feliz de saber, não sei se tem nas livrarias.
0: Na Modern Sound tem, as livrarias principais, agora as livrarias.
1: Né? Eles são o contato, na realidade.
0: O contato, né? Para show, para tudo.
1: Para disco,
0: Então, muito obrigado por ter vindo aqui.
1: Eu que agradeço, prazer enorme, adorei.
0: No baixo, no Som Kid, muito obrigado a todos de terem
1: vindo
0: pela
1: presença.
0: O Roda de Choro aqui ao vivo, na Rádio MEC. No Som Kid, aceite meu forte abraço e até o próximo Roda de Choro.

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1: Teus Olhos, de Hamilton Godoy, com Léa Freire e Hamilton Godoy.

0: Teus Olhos, de Hamilton Godoy, com Léa Freire e Hamilton Godoy.
1: Intérpretes brasileiros: Rubem Schwenk,

Um dos nomes da nova geração de flautistas brasileiros, Rubem Schwenk, atua desde 2012 no prestigiado Quinteto Villa-Lobos. Com o grupo, Schwenk se apresentou em países como México, Portugal, Colômbia e Alemanha, além de diversas apresentações em salas de concerto pelo Brasil. Com o Quinteto Villa-Lobos, o flautista foi condecorado, em 2018, com a Comenda da Ordem do Rio Branco, concedida pelo Ministério das Relações Exteriores.

Entre os anos de 2014 e 2021, Rubens Schwenk atuou como primeira flauta na Orquestra Sinfônica do Teatro Municipal do Rio de Janeiro. Atualmente, Schwenk faz parte do naipe de madeiras da Orquestra Sinfônica Nacional, mantida pela Universidade Federal Fluminense.

Além do trabalho nos palcos, Rubens Schwenk é professor, doutor em performance musical pela Escola de Música da UFMG e ministra cursos e aulas livres em festivais pelo mundo. Com um trabalho intensamente dedicado à música brasileira, o flautista participou de turnês de importantes nomes da música popular, como Gilson Peranzetta e Chico Buarque.

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8: Quinta-feira, 8 de outubro de 2026, 6 horas e 2 minutos. Um excelente dia para todos nós. Eu sou Raquel Ricardo e vamos juntos até às 11 horas. E a seguir, os primeiros sons da manhã em Áurea Música.

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1: E começamos com Polorum Regina, anônimo do século XIV. Conjunto Psalentes, direção Hendrik Vandenabil.

0: na Rádio MEC, Polorum Regina, anônimo do século XIV. Conjunto Pissalentes, direção Hendrik van den Abel. 6:09. Bom dia para você.
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0: Sobra um filme regale do maestro Piero, conjunto a tempo, direção Pedro Rácio Manovais.

0: Na Rádio MEC sobra um filme Regale de Maestro Piero, conjunto a tempo, direção Pedro Rácio Novaes. 6:13.
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0: Plus Florum de Guillaume de Fé, conjunto La Reverdy, direção Cláudia Cafanhe.

0: na Rádio MEC Flos Florum de Guillaume de Fé, conjunto La Riverdi, direção Cláudia Cafanhe. 6:19, bom dia para você.
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0: Chacona em Lá Maior, de David Kenner. Alaúde Barroco, José Miguel Moreno.

0: na Rádio MEC, Chaconne em Lá Maior, de David Kellner. Alaúde Barroco, José Miguel Moreno. 6:26, Rádio MEC clássica e atual.
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0: Salve Quaerosio, de Thielman Suzzato, Utopia Ensemble, direção Ian Fanotrive.

6h35. Seguimos então o programa Áurea Música com Louis Prey Loan, de Pierre Sertón, conjunto Dulce Mémoire, direção Denis Rezende-Edré.

0: Na Rádio MEC, Loi Prey Loan, de Pierre Sertão, conjunto Dulce Memoir, direção Denis Rizandedre. 6:39, bom dia.
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0: O Fundo do Mar Tanchão, de Afonso Décimo Sábio, conjuntos Esperium 20 e La Capela Real de Catalunha, direção Jordi Savall.

Na Rádio MEC, ao fundo do mar Tanchão, de Afonso Décimo Sábio, conjuntos Hesperium 20, La Capella Real de Catalunha, direção Jordi Savall. 6h47. Sinfonias para a Ceia do Rei, de Michel Richard de Lalande, conjunto La Chapelle Royale, direção Philippe Hervéguer.

0: E assim encerramos o programa Áurea Música desta manhã, com Sinfonias para a Ceia do Rei, de Michel Richard de Lalande, conjunto La Chapelle Royale, direção Philippe R. Wegg.
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4: Sete horas e dois minutos, mais uma vez um ótimo dia para todos nós. Quinta-feira, 8 de outubro de 2026. A seguir tem música e informação para você em Manhã MEC FM.
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4: E começamos com a abertura da suíte orquestral número 4 em Ré maior de Johann Sebastian Bach, Academia St. Martin de Fields e a regência de Sir Neville Marnier.

0: Na Rádio MEC, abertura da suíte orquestral número 4 em Ré maior, de Johann Sebastian Bach, Academia St. Martin the Fields e a regência de Sir Neville Marner. 7 horas e 12 minutos, muito bom dia. Quinta-feira no Rio de Janeiro de sol, com algumas nuvens, sem previsão de chuva. Aqui no centro, 23 graus. Brasília, sol com algumas nuvens durante o dia. À noite, o céu fica com muitas nuvens, mas não chove. Está em alerta amarelo de baixa umidade, agora 22 graus. Belo Horizonte, sol e aumento de nuvens agora pela manhã, pancadas de chuva à tarde. À noite, o tempo fica aberto, também faz 22 graus. E em Fortaleza, sol com algumas nuvens durante o dia. À noite, o céu fica com muitas nuvens, mas não chove. Os termômetros marcam 28 graus.
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0: Seguimos com From Rose Bowers, da semiópera Don Quixote, de Henry Purcell. Soprano Emma Kirby, The Academy of Ancient Music, direção Christopher Hogood.

0: na Rádio MEC, From Rose Bowers, da semi-ópera Don Quixote, de Henry Purcell. Soprano Emma Kirby, The Academy of Ancient Music, direção Christopher Haggard. Cerrado brasileiro perdeu 13,9 milhões de hectares de margens de rios. A área desmatada equivale ao território do estado do Acre. 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
0: Sinfonia em Si Maior, de Matthias Georg Mohn, Camerata Bern e a regência de Thomas Führer.

0: Na Rádio MEC, Sinfonia em Si Maior, de Matthias Georg Mohn. Camerata Berne e a regência de Thomas Führer.
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3: Paisagem, memória, espiritualidade e cotidiano são alguns dos temas da exposição Inefável Presença. A coletiva reúne 9 artistas ligados ao ateliê Oruniá e apresenta pinturas e desenhos que exploram diferentes formas de olhar o mundo. A mostra está em cartaz até 10 de outubro, com entrada gratuita no Centro Cultural dos Correios, no centro do Rio. Do Rio de Janeiro, Jansen Campos para a Rádio MEC, clássica e atual.
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0: Na Rádio MEC, Allegro da Sonata número 2 para violoncelo e baixo contínuo, de Jean-Baptiste Barrier, solista John Zitten, conjunto Le Concert Spirituel, direção Hervé Niquet.

0: na Rádio MEC, Allegro da Sonata número 2 para violoncelo e baixo contínuo de Jean-Baptiste Barrière, solista Jonas Eaton, conjunto Le Concert Spirituel, direção Hervé Niquet. 7:38, Rádio MEC clássica e atual.
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0: Les Dodos et l'amour au berceau, de François Couperin, Arquelaude, Thomas Danforth, Cravo, Jean Rondeau.

0: na Rádio MEC, Le Dodô, ou L'Amour au Berceau, de François Couperin, Aquela Ude, Thomas Danforth, Cravo, Jean Rondeau. 9 containers com produtos da China são apreendidos no Porto do Rio. Com a proximidade do Dia das Crianças, a Receita Federal orienta os consumidores a verificarem a procedência de brinquedos antes da compra. Saiba mais em agenciabrasil.ebc.com.br.
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0: Concerto para trompete e orquestra em Mi bemol maior de Ian Krtitel Neruda, Orquestra de Câmara Filarmônica Tcheca e Regência de Petr Šronkák.

0: Muito bem, na Rádio MEC, concerto para trompete e orquestra em Mi bemol maior, de Ian Krichtel Neruda, Orquestra de Câmara Filarmônica Tcheca e a regência de Petr Šrankák. 8 horas em ponto.
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0: 8:02, seguimos com Alegros 1 e 2 do Concerto para Cordas em Ré Maior, de Antônio Vivaldi. Conjunto Concerto Italiano, direção Rinaldo Alessandrini.

0: Na Rádio MEC, Allegros 1 e 2 do Concerto para Cordas em Ré Maior, de Antônio Vivaldi. Conjunto Concerto Italiano, direção Rinaldo Alessandrini. TSE julga a validade da candidatura de Deltan ao Senado. Candidato do Novo obteve 2.904.594 votos, 25,14% nas eleições, e garantiu a segunda cadeira do Estado no Senado. Detalhes em agenciabrasil.ebc.com.br.
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0: Aria Nelidea, da ópera Paris e Helena, de Christoph Willibald Gluck. Soprano Carolyn Sampson, conjunto Gabrielle Players, direção Paul McCrish.

0: na Rádio MEC, a ária Nereidea da ópera Paris e Helena, de Christoph Willibald Gluck, soprano Carolyn Sampson, conjunto Gabriele Players, direção Paul McCrish. Brasil, 30 milhões de crianças estão expostas aos riscos climáticos. Análise da Unicef alerta para impactos desproporcionais do El Niño. Detalhes em agenciabrasil.ebc.com.br.
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0: Trio Sonata número 5 em Ré maior de William Boyce. Conjunto The Parlor of Instruments, direção Peter Holman.

0: Na Rádio MEC, trio sonata número 5 em Ré maior de William Boyce, conjunto The Parallel of Instruments, direção Peter Holman. TSE julga recurso que pode definir eleições no Rio. Ministros decidem se Antony Garotinho pode desistir de recurso apresentado ao tribunal e, com isso, Douglas Ruas ser declarado eleito no primeiro turno. Detalhes em agenciabrasil.ebc.com.br.
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0: Concerto para harpa e orquestra de câmara em Mi bemol maior, de Ian Ladislav Dussek. Solista Dagmar Platilová. Conjunto Musit de Praga. Direção Radomil Eliska.

0: na Rádio MEC, concerto para harpa e orquestra de câmara em Mi bemol maior, de Ian Ladislav Dussek. Solista Dagmar Platilová, conjunto Musite de Praga, direção Radomil Eliska. 8:32, Rádio MEC clássica e atual.
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0: 8:34, seguimos com Vivace e Allegro da Sinfonia em Lá Maior de Giovanni Battista Sammartini, Orquestra de Câmara Milano Clássica, direção Roberto Gini.

0: Na Rádio MEC, Vivace Allegro, da Sinfonia em Lá Maior, de Giovanni Battista Sammartini, Orquestra de Câmara Milano Clássica, direção Roberta Dini. Mega Sena sorteia prêmio acumulado de 100 milhões de reais nesta quinta-feira. Apostas podem ser feitas até às 20 horas.
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0: A abertura em Mi maior de Christoph Graupner, conjunto Nova Extravaganza, direção Siegbert Hampf.

0: na Rádio MEC, abertura em Mi Maior, de Christoph Graupner. Conjunto Nova Extravagância, direção Siegbert Hamp. Enem 2026. Falta um mês para o primeiro dia de provas. Candidatos e professores priorizam revisão e ajustam estratégias. Detalhes em agenciabrasil.ebc.com.br.
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0: Allegro alla militer da Sonata para violoncelo e cravo em Sol Maior, de Luigi Boccherini. Solistas Mikael Eriksson e Yaroslav Tuma.

0: Na Rádio MEC, Allegro do Concerto para Harpa em Dó Maior de François-Adrien Boisdier, soliste Valérie Milhaud, Orquestra de Câmara Le Violon de Rouen, direção Bernard Lebalde. Allegro alla militare da Sonata para Violoncelo e Cravo em Sol Maior de Luigi Boccherini, solistas Mikael Eriksson e Yaroslav Tuma. Incêndio causa danos a prédio da Universidade Federal de Pernambuco. Instituição lamentou o ocorrido devido às pesquisas afetadas. Ministro da Educação colocou o Ministério à disposição. Detalhes em agenciabrasil.ebc.com.br.
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0: Chacona da ópera Le Pouvoir de l'Amour, de Pancrace Royer, conjunto Le Talent Lyrique, direção Christophe Rousset.

0: Na Rádio MEC, Chacona da Ópera, Le Pourvoir de l'Amour, de Pancrace Royer, Conjunto Letalan Lyrique, direção Christophe Rousset. 9 horas em ponto.
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2: 9:02. Seguimos então Manhã MEC FM com Allegro, do Concerto para Harpa em Dó Maior, de François-Adrien Boualdier, solista Valérie Milhaud, orquestra de câmara Le Violon de Roy, direção Bernard Lebadie.

0: Na Rádio MEC, Allegro do Concerto para Harpa em Dó Maior, de François-Adrien Boualdier, solista Valérie Milhaud, orquestra de câmara Les Violons de Roy, direção Bernard Libadie. A poeta e escritora canadense Anne Carson ganhou o Prêmio Nobel de Literatura de 2026 por sua obra ousada e criativa, que em um diálogo lúdico com a tradição clássica, criou novas formas para a literatura contemporânea, informou o órgão responsável pela concessão do prêmio nesta quinta-feira. Detalhes em agenciabrasil.ebc.com.br.
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0: Na sequência, Quinteto em Sol Maior, Opus 67, número 1, de Franz Danzig, Quinteto de Sopros, Michael Thompson.

0: Muito bem, na Rádio MEC, Quinteto em Sol Maior, Opus 67, número 1 de Franz Danze. Quinteto de sopros, Michael Thompson. 9 horas e 29 minutos, muito bom dia.
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0: 9 horas e 32 minutos. Seguimos Manhã MEC FM com a Sinfonia número 1 em Dó menor, Opus 11 de Mendelssohn. Orquestra Sinfônica de Bamberg e a regência de Klaus Peter Flohr.

0: Na Rádio MEC, Sinfonia número 1 em Dó menor, opus 11 de Mendelssohn, Orquestra Sinfônica de Bamberg e a regência de Klaus Peter Flohr.
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3: 10:04, mais uma vez um ótimo dia. Seguimos então com o concerto para piano e orquestra número 1 em Dó maior, Opus 15 de Beethoven, piano Leon Fleischer, orquestra de Cleveland e a regência de Georg Zell.

Muito bem, na Rádio MEC, Concerto para Piano e Orquestra, número 1, em Dó Maior, Opus 15, de Beethoven. Piano, Leon Fleischer, Orquestra de Cleveland e a regência de Georg Zell. 10:41, eu, Raquel Ricardo, agradeço por sua audiência e volto amanhã às 6 da manhã. Seguindo então Manhã MEC FM, Fantasia em Dó Maior, Opus 17, de Schumann. Piano, Piotr Anderzevski. Logo depois, você fica com a excelente apresentação de Tony Villani. Aproveite seu dia e até amanhã.

Fantasia em Dó Maior, opus 17 de Robert Schumann, com o pianista Piotr Andrzejewski. Rádio Beck Clássica e atual são 11 horas e 14 minutos. Bom dia a todos. Sou o Tor Villani. Nós ficamos juntos hoje até às 4 horas da tarde. Você ouve agora a Sinfonia número 5 em Fá Maior, opus 76, de Antonín Dvořák. Orquestra Filarmônica de Oslo. A regência de Maris Jansons.

0: Sinfonia número 5 em Fá Maior, opus 76, de Antonín Dvořák, Filarmónica de Oslo e regência de Marius Janssens.
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0: São 11 horas e 52, uma excelente manhã para todos. Chegamos ao final do programa com Souvenir de Lavande, de Louis Moreau-Cochoc, ao piano Georges Rabal.

0: Souvenir de La Havane, de Louis Moreau Gottschalk, com o pianista Jorge Rabal, encerrando Manhã Mac FM de hoje. Eu agradeço a sua audiência, sou o Tony Villani, volto daqui a instantes com mais um Concerto Mac. Até já.
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0: Meio-dia 3.
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0: Boa tarde a todos. Quinta-feira, 8 de outubro de 2026. O Concerto MEC de hoje destaca o compositor Domenico Scarlatti. Nós dividimos o programa em 3 blocos para melhor fruição do programa. Começamos com o Andante Cômodo, da Sonata em Mi Maior, com a arpista barroca Judy Loman, seguindo de Sonata em Si Menor, K27, piano Murray Perahia, e encerrando esse bloco de 3 peças, 2 sonatas para cravo, K60 e K103. Cravo, Aileen Meireles Crisóstomo. Um bom concerto, MEC, a todos.

0: Tivemos então do compositor Domenico Scarlatti o primeiro bloco com peças que nós acabamos de ouvir, o andante cômodo da sonata em Mi Maior com a arpista barroca Judy Loman, na sequência, sonata em Si Menor K27, Murray Perahia ao piano, finalizando o bloco, duas sonatas para cravo K60 e K103, cravo Aylin Meireles Crisóstomo.
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0: Boa tarde a todos, meio-dia 17. Da mesma forma, seguimos com mais três peças de Domenico Scarlatti. Piadete, Occhi Dolenti, soprano Patrizia Cioffi, conjunto e complesso barroco com direção de Alan Curtis, sonata em Dó Maior, K357, ao piano Sérgio Monteiro, finalizando o bloco, a sonata L487, violões do Barbieri Schneider.

0: Tivemos então, na sequência do compositor Domenico Scarlatti, em destaque no concerto Bach de hoje, Piaggetti Occhi Dolenti, com a soprano Patrizia Cioffi, conjunto Il Complesso Barroco, na direção de Alan Curtis, sonata em Dó Maior, K357, com o pianista Sérgio Monteiro, e encerrando o bloco, a sonata L487, violonistas Du Barbieri Schneider.
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0: Boa tarde a todos. Meio-dia 35. Nós vamos ouvir mais três peças de Domenico Scarlatti na sequência: a sonata em Fá menor, ao cravo Jean Rondeau, a sonata em Lá maior, K208, com o pianista Luca de Berg, encerrando o bloco, três sonatas em arranjo para dois violões. Ré maior e Ré menor. Violonista Sérgio Iodairassade.

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4: Uma hora e dois minutos.
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4: Boa tarde a todos e bem-vindos ao Clássicos do Ouvinte, quinta-feira, 8 de outubro de 2026. Sou o Túlio Villani e o programa começa agora com um pedido de Luciano Gomes, do centro do Rio de Janeiro. Luciano, você começa o programa com o seu pedido, A Primavera, de As Quatro Estações, de Antônio Vivaldi, violino barroco, Alana Yousafian e o ensemble Voices of Music, a direção de David Taylor.

0: Em clássicos do ouvinte pela Rádio MEC, ouvimos A Primavera de As Quatro Estações, de Antônio Vivaldi, Violino Barroco, Alana Yousafian, o Ensemble Voices of Music, a direção de David Taylor, pedido de Luciano Gomes, do Centro do Rio de Janeiro.
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0: Boa tarde a todos, 1h14, vamos ao próximo pedido. Roberto Butti, de Copacabana, no Rio de Janeiro, nos pediu, e vai ouvir agora, Roberto, vai o seu pedido, o concerto para violino número 5, em Lá Maior, K219, Turco, de Mozart. Violino Noah Weinschut e Orquestra de Câmara da Holanda, a regência de Gordon Nikolic.

0: Concerto para violino número 5 em La Maiorca 219, turco de Mozart, violino Noah Weinschut, Orquestra de Câmara da Holanda, regência de Gordan Nikolic, foi um pedido de Roberta Burti, de Copacabana, no Rio de Janeiro.
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0: Boa tarde a todos, 1h49, vamos ao último pedido da tarde de hoje. Carlos Eusébio, da Capital Federal Brasília. Você encerra o programa com seu pedido. Minuetos números 1 e 3 da coleção de 12 minuetos de Beethoven. Conjunto Capella Estropolitana, direção de Olivier Donani.

0: Minuetos números 1 e 3 da coleção de 12 minuetos de Beethoven, conjunto Capella Estropolitana, direção de Olivier Donani, pedido de Carlos Eusébio, da Capital Federal, Brasília. E esse foi o Clássicos do Ouvinte de hoje. Agradeço quem acompanhou, mas ainda quem participou. Sou o Tony Villani e eu volto em instantes com mais um Grandes Clássicos. Até já.
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Cristiano Alves,

Natural de Niterói, Cristiano Alves é um clarinetista de destaque na atualidade. Sua jornada musical começou ainda na infância e ao longo dos anos teve a orientação de renomados mestres nacionais e internacionais. Doutor em música pela Unicamp e mestre pela UFRJ, Cristiano Alves formou-se com distinção, conquistando diversos prêmios em concursos de prestígio.

Atualmente, Cristiano Alves é professor de clarinete na UFRJ e atua como primeiro clarinetista da Orquestra Sinfônica Brasileira e da Petrobras Sinfônica. Sua carreira inclui apresentações como solista e recitalista em importantes festivais no Brasil e no exterior, além de participações em centenas de gravações sinfônicas e camerísticas.

Cristiano também foi o responsável por estreias nacionais e mundiais de obras importantes do repertório clarinetístico. Sua discografia inclui um álbum finalista do Prêmio Tim, reconhecido entre os melhores lançamentos de música erudita no Brasil. Com excelência artística e uma carreira consolidada, Cristiano Alves continua contribuindo ativamente para o cenário musical, sendo convidado regularmente para concertos, masterclasses e palestras em diferentes partes do mundo.

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0: Duas horas e um minuto.
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0: Boa tarde a todos. Quinta-feira, 8 de outubro de 2026. Sou o Tony Villani. Boas-vindas a todos. O Grandes Clássicos começa agora com a Sinfonia número 7 em Mi Maior de Miguel Haydn, Orquestra de Câmara da Eslováquia e a regência de Bohdan Warschau.

Sinfonia número 7 em Mi Maior de Michael Haydn, Orquestra de Câmara da Eslováquia e Agência de Baden-Warschau. Rádio MEC, clássica e atual, são 2h17. Allegro sai da Sinfonia número 45 em Fá Sustenido Menor, Adeus, de Joseph Haydn, Orquestra da Academia de St. Martin de Fields e a Agência de Nava Mariner.

0: Allegro assai da Sinfonia número 45 em Fá sustenido menor. Adeus, Joseph Haydn, Orquestra da Academia de St. Martin de Fields e Regência de Navamariner.
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0: Muito boa tarde a todos, são 2h24. Nós estamos de volta agora com o concerto para piano e orquestra em Ré Maior, de Franz Anton Hofmeister. O piano, Felício Blumenthal, Orquestra de Câmara de Praga e a regência de Alberto Zeder.

0: Concerto para piano e orquestra em Ré maior de Hofmeister, piano Felícia Blumenthal e Orquestra de Câmara de Praga, regência de Roberto Zerda. 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
3: 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Marco Lima.

Jovem nome da música clássica e de câmara brasileira, o violonista Marco Lima iniciou seus estudos em Niterói, sua cidade natal. Continuou o aprendizado de violão na Unirio e tornou-se mestre na Alemanha. De volta ao Brasil, Marco expandiu seus estudos na Universidade Federal do Rio de Janeiro, local onde conquistou seu doutoramento em música.

Marco Lima foi premiado em diversos concursos de interpretação. Em 6 deles, consagrou-se o grande vencedor. Sua trajetória artística passou por países como Alemanha, Itália, França, além de importantes salas brasileiras.

Seu talento pode ser admirado no álbum Danças Brasileiras, do Quarteto Carioca de Violões. No disco, o grupo apresenta um repertório exclusivamente brasileiro, com obras de Dino Krieger, Nicanor Teixeira, Arthur Verocai, entre outros.

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2: Muito boa tarde a todos. São 3:03 e volta agora com a abertura Oberon de Weber com The London Classical Players, a regência de Roger Norrington.

Em grandes clássicos pela Rádio MEC, abertura Oberon de Weber com The London Classical Players e a regência de Roger Norrington. São 3 horas e 12 minutos. Fantasia em Dó menor, K475, de Mozart. Piano, Piotr Andrzejewski.

Fantasia em Dó menor K475 de Mozart, piano Piotr Andrzejewski. 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Galope da regata de Josef Lanner com o Ensemble Wien.

0: Pela Rádio MEC, Galope da Regata de Youssef Lana, Ensemble Vim.
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0: Boa tarde a todos, são 3 horas e 31. De volta agora com introdução e variações sobre a área sueca de Krusel, clarinete Thea King e Orquestra Sinfônica de Londres, a regência de Alan Francis.

Introdução e variações sobre a ária sueca de Creusot, clarinete Thea King, Sinfônica de Londres, agência de Alan Francis. Rádio Mac, clássica, e atual 3h41. Sonata número 11, para violino e violão de Paganini, violino Moshe Hammer, violão Norbert Kraft.

Sonata número 11 para violino e violão de Paganini, violino Moshe Hammer, violão Norbert Kraft, Hajimeki, clássica e et al. 3:53. Coro dos Servos da ópera Don Pasquale de Donizetti, coro consórcio Música Ljubljana, Orquestra Sinfônica da Rádio de Ljubljana, a regência de Marco Moni.

0: Coro dos Servos da Ópera Dom Pasquale de Donizetti, coro consórcio músico Ljubljana, Orquestra Sinfônica da Rádio de Ljubljana e regência de Marco Muni. Muito obrigado pela sua audiência. Sou o Tony Villani, eu vou ficando por aqui e a gente volta a se encontrar amanhã, a 1 da tarde. Continue ouvindo a programação da Rádio MEC na companhia de Rui Vasconcelos. Aproveite bem seu final de tarde e até amanhã.
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2: 4:02, uma boa tarde para você, ouvinte da Rádio MEC Clássica e Atual. Muito boa tarde, bom descanso, Tony Villani. Eu sou o Rui Vasconcelos e vamos com mais esta penúltima hora dos Grandes Clássicos, desta quinta-feira, 8 de outubro de 2026. Vamos iniciar a programação de agora, ouvindo de Camille Saint-Saëns, Festas Populares, cena de balé da ópera Henrique VIII, com a Orquestra Sinfonia Razumovsky e a direção de Andrew Mogrelian.

Festas populares, cena de balé da ópera Henrique VIII, de Camille Saint-Saëns. Orquestra Sinfonia Razumovsky, direção de Andrew Morelia. Rádio MEC clássica e atual. 4:24. Marcha Alegre, de Emmanuel Chabrier. Orquestra Filarmônica de Viena, regência de John Eliot Gardiner.

0: Marcha Alegre de Chabrier com Orquestra Filarmônica de Viena, regência de John Eliot Gardiner. 4:28.
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0: Lembrando que daqui a pouquinho, às 18 horas, mais uma edição do Antena MEC, o seu programa cultural de fim de tarde. Seguindo com Grandes Clássicos, vamos ouvir agora a abertura Sherazade, de Maurice Ravel, com a Filarmônica de Nova York e a regência de Pierre Boulez.

0: Scheherazade, Maurice Ravel, com a Filarmônica de Nova York e a regência de Pierre Boulez.
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0: Liebeslied, Coração Partido, de Fritz Kreisler, com o violinista Joshua Bell e o piano de Paul Kocher.

0: Liebeslied, Coração Partido, de Fritz Kreisler. Violino, Joshua Bell. Piano, Paul Cocker. 4:51.
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0: Quizardas, da opereta Condessa Maritzin de Lehar. Soprano, Julia Mehennes, Orquestra da Ópera Popular de Viena, regência de Lalo Schifrin.

0: Quizardas da opereta Condessa Maritza, de Franz Lehár, soprano Julia Mirenes, com a Orquestra da Ópera Popular de Viena e a regência de Lalo Schifrin.
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2: Intérpretes brasileiros. Olga Prager Coelho.

A violonista Olga Prager Coelho nasceu em Manaus, em 1909. Começou seus estudos de música ainda na infância, no Rio de Janeiro, para onde a família se mudou. Olga estudou piano com sua mãe, Edelvina Alves Prager. Em seguida, estudou canto com a meio-soprano Gabriela Besanzone e violão com Patrício Teixeira, personagens de grande destaque na música brasileira. Além do talento com o violão, Olga fez sucesso também como cantora.

0: Paraná.
1: O talento de Olga a levou para diversos países. Em 1935, a violonista teve seu primeiro sucesso internacional. Sua música havia conquistado Buenos Aires. Em 1936, iniciou sua primeira turnê europeia, a partir da Alemanha, com o título de embaixadora da música brasileira, honraria concedida pelo então presidente Getúlio Vargas.

Sua primeira gravação foi lançada em 1929 pela Odeon Records. Sua discografia é marcada por seu gosto eclético e seus sucessos abarcam desde canções folclóricas e populares brasileiras até sucessos de outras nacionalidades. Em 2004, Olga foi agraciada com a Ordem do Mérito Cultural e faleceu 4 anos depois, aos 98 anos, no Rio de Janeiro.

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2: Seguindo com a nossa programação, vamos ouvir agora Concerto para Piano e Orquestra número 4 em Sol Menor, Opus 40, de Rachmaninoff. Solista Philippe Entremont, acompanhado pela Orquestra de Filadélfia, regência de Odine Ormandie.

0: Concerto para piano e orquestra número 4 em Sol menor opus 40 de Rachmaninoff. Solista Philippe Entremont, acompanhado pela Orquestra de Filadélfia e a regência de Odine Ormandy.
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0: 5h29, seguindo Grandes Clássicos, vamos ouvir agora de Vaughan Williams, O Voo da Cotovia, romance para violino e orquestra, solista Rafael Drouhian, com a Sinfonietta de Cleveland e a regência de Lois Lane.

O Voo da Cotovia, romance para violino e orquestra de Vaughan Williams, solista Rafael Druyan com a Sinfonieta de Cleveland e a regência de Lois Lane. 5h44, Rádio MEC, clássica e atual. Vamos ouvir agora de Albert William Cantleby, Feriado Bancário e No Palais de Danse. Orquestra Sinfônica da Rádio Eslovaca e regência de Adrian Lippert.

0: Feriado bancário e no Palais de Danse de Kettleby. Orquestra Sinfônica da Rádio Eslovaca e a regência de Adrian Lipar.
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0: Ave Maria, de Gustav Holst, com The Holst Singers e a direção de Stefan Leiland.

0: Ouvimos de Gustav Holst, Ave Maria, com The Holst Singers e a direção de Stephen Leyden. E assim finalizamos a edição de hoje de Grandes Clássicos, que volta amanhã às 14h. Continue nossa programação, pois vem aí mais uma edição do Antena MEC, o seu programa cultural de fim de tarde.
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3: Intérpretes brasileiros. Olga Prager Coelho.

violonista Olga Prager Coelho nasceu em Manaus em 1909. Começou seus estudos de música ainda na infância, no Rio de Janeiro, para onde a família se mudou. Olga estudou piano com sua mãe, Edelvina Alves Prager. Em seguida, estudou canto com a meio-soprano Gabriela Besanzone e violão com Patrício Teixeira, personagens de grande destaque na música brasileira. Além do talento com o violão, Olga fez sucesso também como cantora.

0: Olga.
1: O talento de Olga a levou para diversos países. Em 1935, a violonista teve seu primeiro sucesso internacional. Sua música havia conquistado Buenos Aires. Em 1936, iniciou sua primeira turnê europeia, a partir da Alemanha, com o título de embaixadora da música brasileira, honraria concedida pelo então presidente Getúlio Vargas.

Sua primeira gravação foi lançada em 1929 pela Odeon Records. Sua discografia é marcada por seu gosto eclético e seus sucessos abarcam desde canções folclóricas e populares brasileiras até sucessos de outras nacionalidades. Em 2004, Olga foi agraciada com a Ordem do Mérito Cultural e faleceu 4 anos depois, aos 98 anos, no Rio de Janeiro.

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2: Seis horas.

Muito boa noite, está entrando no ar mais uma edição do Antena MEC, o seu programa cultural de fim de tarde. Numa rede formada pelas rádios MEC FM, AM do Rio de Janeiro, Brasília e Belo Horizonte, FM Cultura de Porto Alegre e a Rádio Educativa FM de Fortaleza. Eu sou Rui Vasconcelos e encontre aqui o melhor do jazz e do instrumental, além de entrevistas e dicas sobre o que de mais relevante acontece na vida cultural da sua região e de todo o país. Vamos iniciar o Antena MEC de hoje ao som de Descobrindo o Mundo, música e interpretação de Marcelo Magalhães Pinto.

0: Ouvimos Underwall, composição de Noel Gallagher, na performance de Gabriel Grossi.
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0: O premiado pianista português Martin Almeida visitou os estúdios da Rádio MEC para a gravação de uma edição especial do programa Sala de Concerto. Por aqui, o artista deu detalhes a respeito de uma série de recitais que estará apresentando em diversas cidades brasileiras, como repertório selecionado em homenagem ao seu saudoso professor, o virtuoso brasileiro Luiz de Moura Castro.
2: Então, esta série de recitais de homenagem conta com 7 eventos no Brasil. Irei tocar no dia 1 no Centro Cultural Português de Brasília, do Instituto Camões, no Auditório Agostinho da Silva. Irei tocar estas obras que interpretei hoje, mais algumas. Hoje fiz uma seleção aqui. Depois, dia 5, tocarei na Fundação Amazónica de Música em Belém do Pará. No dia 7, tocarei no Laboratório de Piano da Universidade de São Paulo, em São Paulo, no Auditório Olivier Tony. E no dia 8, tocarei em Sorocaba, na Sala Fundec. O último recital será no dia 11 de outubro, no Palácio das Artes de Belo Horizonte. Eu tenho o meu site pessoal, www.martinalmeidapianist.com. Tenho também Instagram e Facebook, com o mesmo nome, Martin Almeida Pianista. E tenho também um canal de YouTube onde vou colocando alguns vídeos do meu trabalho e algumas gravações que vou fazendo.
0: Vale destacar que o ouvinte da Rádio MEC também poderá acompanhar o talento do pianista Martin Almeida no próximo dia 23 de outubro, na edição Pra Lá de Especial do programa Sala de Concerto. Guarde na agenda, hein? Vamos ouvir agora Comadre Fulozinha, composição e interpretação de Fernando Moura e Edu Toledo.

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0: Ouvimos Cerrado, a composição de Djavan, na interpretação de Bianca Gismonte Trio.
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0: Até este domingo, dia 11 de outubro, o lendário grupo Corpo apresenta no Palácio das Artes, na capital mineira, os espetáculos Piracema, celebrando as 5 décadas de trajetória da companhia na cena brasileira e internacional da dança, e também outro show chamado Lecuona, que homenageia a obra musical do pianista e compositor cubano Ernesto Lecuona. O coreógrafo Rodrigo Pederneiras assina ambas as coreografias, sendo a última em parceria com a também coreógrafa Cassi Abranches. As próximas apresentações vão de hoje, dia 8, até sábado, dia 10 de outubro, sempre às 8 da noite. No domingo, dia 11, em 2 sessões, às 6 da tarde e às 8 da noite. O Palácio das Artes fica na Avenida Afonso Pena, 1537, no centro de Belo Horizonte, e os ingressos podem ser adquiridos pela plataforma Simpla.
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0: Ouvimos Não Deixe para Amanhã, composição e interpretação de Felipe Brito. A seguir, quem nos ouve em Brasília terá as dicas e informações culturais locais com Pedro Pontes, enquanto eu sigo com as demais regiões após um breve intervalo.
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4: Pão de Açúcar e suas belezas. Já visitou? É um dos cartões postais mais famosos e mais visitados do Rio. Um passeio de bondinho até o topo da montanha oferece uma vista deslumbrante da Baía de Guanabara e da cidade. Um bom lugar para apreciar a paisagem. 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

0: A Orquestra Filarmônica de Minas Gerais acaba de divulgar a sua programação para 2027. A temporada de concertos do ano que vem vai celebrar a obra de importantes nomes da música clássica mundial, como Beethoven e Tom Jobim. A Filarmônica também lançou a campanha de assinaturas para 2027, que são pacotes de ingressos vendidos antecipadamente e que garantem uma série de vantagens, como descontos em ingressos e outras comodidades. Quem conversa agora com a gente é o diretor artístico e regente titular da orquestra, Fábio Mechetti. Olá, grande maestro Fábio Mechetti, é um prazer conversar com o senhor aqui no Antena MEC. Boa noite.
1: O prazer é todo meu, e o prazer é estar com vocês mais uma vez.
0: A orquestra está preparando uma série de homenagens para o ano que vem. Quais são as novidades?
1: Bom, o ano que vem nós celebramos principalmente 200 anos de morte de Beethoven. Então, com isso, nós vamos executar todas as suas sinfonias, todos os concertos para piano, concerto para violino, inclusive uma versão de concerto da sua ópera Fidelio, né, que será uma versão semi-encenada na Sala Minas Gerais. Temos também uma celebração importante, que são 125 anos de William Walton, 175 de Henrique Oswald, nosso grande compositor romântico brasileiro, 100 anos de Oswaldo Lacerda. Então são várias celebrações ao longo do ano, mas vamos dizer, o fio condutor de toda a temporada certamente são as obras de Beethoven.
0: Isso, e o senhor vai executar todas as obras, sinfonias de Beethoven?
1: Sim, serão todas as sinfonias, não todas as obras, mas todas as sinfonias, né? Os 5 concertos para piano, seu concerto para violino e a ópera Fidelio, algumas aberturas também que realizaremos ao longo do ano, espalhados pelas 5 séries que nós temos à disposição dos assinantes e do público em geral.
0: Beleza. E os concertos receberão alguns solistas convidados?
1: Ah, certamente. Nós temos uma mescla muito interessante de grandes nomes já veteranos, como Arnaldo Cohen, o violinista Vadim Glusman, e também a nova geração, né, de tanto de pianistas como Christian Boudou, vários vencedores de concursos internacionais recentes, como Ettore Pagano, que recentemente venceu o concurso da Rainha Elizabeth, da Bélgica. Então, uma mistura interessante da nova geração que está se despontando e os grandes consagrados solistas, tanto brasileiros quanto internacionais.
0: E efetivamente, quando é que começa essa temporada 2027?
1: Esse ano nós começamos logo agora em fevereiro, né? O primeiro concerto é dia 18 e 19 de fevereiro de 2027, e ela se estende todo ao longo do ano até o final de dezembro, né? As assinaturas já começaram as suas renovações e os novos ingressos, né, estamos começando a partir de 5 de novembro até o final de janeiro. Os novos assinantes podem obter as suas assinaturas, né, com as vantagens comuns aos assinantes. Então, logo depois do carnaval, começaremos as atividades com um concerto magnífico ali na Sala Minas Gerais.
0: Maravilha. Aproveitando, já que só tocou no assunto das assinaturas, né? A campanha de assinaturas para o ano que vem já está aberta. Como é que o nosso ouvinte pode se tornar um assinante e quais são os benefícios, hein?
1: Então, até o dia 19 agora é apenas uma fase de renovação das assinaturas, né, para quem já é assinante. A partir do dia 5

0: novembro até o dia 20 de janeiro, será aberta para novos assinantes. E as vantagens, primeiro, é você ter seu lugar garantido na sala Minas Gerais, né, a mais tranquilidade na obtenção do ingresso, uma economia de até 20% em relação aos ingressos avulsos, prioridade em vários sentidos, né, várias vantagens, né. E eu queria ressaltar um programa que nós iniciamos há 2 anos atrás e que vem ganhando grande repercussão, é o programa do Jovem Assinante, para jovens de 12 a 18 anos, que tem um desconto de 75% do valor do ingresso avulso, né? E a cada ano nós temos conseguido um número cada vez mais crescente, né, desses jovens que se interessam e criam o hábito de irem a concertos e participar dessa experiência única, que é ouvir música de qualidade ao vivo.
1: E para a gente acompanhar ainda mais o trabalho da Orquestra Filarmônica de Minas Gerais, quais seriam as redes sociais que a gente tem acesso?
0: Eu acho que o nosso site, que é filarmônica.arte.br, temos também Instagram, nós temos também nosso próprio canal de YouTube, onde a gente tem vários vídeos já realizados, né? E todo ano nós fazemos também transmissões ao vivo de vários concertos ao longo da temporada, e essa talvez seja a melhor maneira de conhecer o trabalho realizado pela Filarmônica lá na Sala Minas Gerais.
1: Maravilha. Grande maestro Fábio Mechetti, muito obrigado pela sua participação conosco aqui no Antena MEC. Desde já, nós da produção do programa desejamos um grande sucesso nessa nova empreitada e que, claro, desejamos também que haja um grande número de aumento, né, de assinaturas para o ano que vem da nossa Orquestra Filarmônica de Minas Gerais, muito querida aqui também pela Rádio MEC.
0: Eu que agradeço a oportunidade, um grande abraço a você e a todos os ouvintes.
1: Ok. Nós acabamos de conversar com o diretor artístico e regente titular da Orquestra Filarmônica de Minas Gerais, Fábio Mechetti. As informações sobre os planos de assinaturas e as apresentações estão disponíveis no site e nas redes sociais da Orquestra Filarmônica de Minas Gerais.

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1: Na capital gaúcha, a Orquestra Sinfônica de Porto Alegre apresenta nesta sexta-feira, dia 9 de outubro, o concerto Lupe Vive, executando no repertório 15 clássicos de autoria do eterno compositor gaúcho Lupicínio Rodrigues. Narrado por Álvaro Rosa Costa, o espetáculo terá como solistas as cantoras Andréa Cavalheiro e Glau Barros, sob regência do maestro Arthur Barbosa. O evento terá início às 8 da noite e será realizado na Casa da OSPA, que fica na Avenida Borges de Medeiros, 1501, no bairro Praia de Belas, em Porto Alegre. Os ingressos estão disponíveis através da plataforma Simpla.
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Ouvimos Aprendi com Donato, composição de interpretação de Gilson Peranzetta. Este bloco dedica as informações culturais, termina aqui. Em instantes, voltaremos a ficar em rede no Antena MEC, o seu programa cultural de fim de tarde.

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1: Muito bem, eu sou Rui Vasconcelos e voltamos em rede com Antena MEC. Continuando com o melhor do jazz e do instrumental, ouça agora Noturno, composição de Kiko Continentino na performance do Samba Jazz Trio.

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1: Em Belo Horizonte, a música coral é o destaque da temporada 2026 dos concertos do Minas Tênis Clube, com a realização de 5 recitais no Centro Cultural da instituição. Confira os detalhes na reportagem especial de Antônio Claré Guerra, que conversou com a diretora artística da série, Celina Zivinski.
2: O coral Pequenos Cantores de Cássia se apresenta nos concertos Minas Tênis Clube em Belo Horizonte. Vamos conversar com Celina Zivinski, diretora artística dos concertos. Peço a ela que nos fale sobre os objetivos do Minas na democratização da música clássica.
3: A série Concertos Minas Tênis Clube acontece desde 2010 e sempre teve como premissa apresentar ao público belo-horizontino uma programação variada, a preços populares, que contemple não só grandes nomes da cena brasileira e internacional, mas também abra espaço a artistas locais e projetos sociais voltados para a música. É importante destacar que o Teatro do Centro Cultural Unimed BH Minas é um dos mais bem equipados do país. Nele se apresentaram nomes como João Carlos Martins, Arthur Moreira Lima, Antônio Menezes e Nelson Freire. Seguindo o compromisso de apoiar projetos sociais, a temporada desse ano traz um conceito novo, com a apresentação de 2 orquestras jovens e 3 corais infanto-juvenis. Com muita alegria, contaremos com a presença do coral Pequenos Cantores de Cássia, grupo que reúne crianças e adolescentes em um trabalho que alia excelência artística, educação, convivência e transformação social, sob regência do maestro Patrick Pampanini, que iniciou sua formação musical como menino cantor do próprio coral. No dia 20 de outubro,

0: ouviremos um programa variado com obras que vão de Bach a Milton Nascimento, Dori Caymmi, Flávio Venturini, dentre outros grandes compositores. O concerto percorrerá algumas das mais belas paisagens da canção brasileira. Será uma travessia poética pelo Brasil, do sertão às estrelas, da fé mineira ao Amazonas, das ruas de Belo Horizonte aos horizontes da América Latina. Um concerto imperdível.
1: A série Concertos Minas Tênis Clube celebra sua 14ª edição. O atual espetáculo será terça-feira, 20, às 20h30, no Teatro do Centro Cultural Unimed BH Minas. Ingressos pelo Simpla e na bilheteria do teatro. De Belo Horizonte, Antônio Claré Guerra para o Antena MEC.
2: O Antena MEC vai ficando por aqui, mas você já está convidado para o nosso próximo encontro nesta sexta-feira, às 6 da tarde. Eu sou Rui Vasconcelos e o Antena MEC é uma realização da Rádio MEC. Terminamos ao som de Tema para Pifeiro, composição e interpretação de Zé Menezes. Muito obrigado pela sua companhia e audiência. Continue em nossa sintonia. Uma boa noite para você e até amanhã.

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4: É 19 horas.
5: 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As notícias do governo federal que movimentaram o país no dia de hoje.
6: Olá, boa noite.
4: Boa noite para você que nos acompanha em todo o país.
6: Quinta-feira, 8 de outubro de 2026.
4: Vamos aos destaques do dia.
6: Falta um mês para o primeiro dia do Exame Nacional do Ensino Médio.
4: Estudantes de todo o país se preparam para conquistar uma vaga no ensino superior. Luana Karen.
7: Os inscritos devem conferir o local de prova com antecedência e organizar os itens necessários para o exame, como documento oficial com foto e caneta esferográfica preta.
6: Flagrantes de trabalho em condição análoga à escravidão atingem setores como pecuária, construção civil e serviços domésticos.
4: O Ministério do Trabalho e Emprego atualiza cadastro de empregadores autuados no país. Gabriela Noronha.
8: Os 82 registros estão distribuídos por 21 unidades da Federação. Minas Gerais concentra o maior número de ocorrências.
6: Proteção às mulheres.
4: Vítimas de violência doméstica têm direito ao afastamento remunerado do trabalho por até 6 meses.
6: Decisão garante estabilidade financeira para romper o ciclo de violência. Thaís de Araújo.
9: A mulher afastada não precisa cumprir período de carência. Também não há desconto de contribuição previdenciária. E o período é computado como tempo de contribuição para a aposentadoria.
4: Na apresentação da Voz do Brasil, Luciano Seixas e Mariana Jungner.
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4: Mais de 500 trabalhadores foram resgatados em situação de exploração extrema e trabalho análogo à escravidão em 21 estados brasileiros.
6: O Ministério do Trabalho atualizou a chamada Lista Suja, cadastro que reúne empregadores responsabilizados por submeter trabalhadores a condições análogas à escravidão.
4: Nesta nova atualização foram incluídos 82 nomes entre pessoas físicas e empresas. Os casos foram identificados em fiscalizações realizadas entre 2024 e 2026.
8: 82 novos nomes foram incluídos na chamada Lista Suja, cadastro que reúne empregadores flagrados submetendo trabalhadores a condições análogas à escravidão. Desse total, 54 são pessoas físicas e 28 são empresas. A atualização do documento foi publicada pelo Ministério do Trabalho e incluiu casos identificados pela Inspeção do Trabalho entre 2024 e 2026. A coordenadora-geral de fiscalização para

0: Segundo o cadastro, os 82 registros estão distribuídos por 21 unidades da federação. Minas Gerais concentra o maior número de ocorrências, com 19 casos, seguido pela Bahia, com 8. Entre as atividades econômicas com maior número de inclusões nesta atualização estão a criação de bovinos para corte, os serviços domésticos, a produção de carvão vegetal, a produção de café e a construção de edifícios. Os novos casos incluídos no cadastro resultaram no resgate de mais de 500 trabalhadores em situações de exploração e de trabalho análogo à escravidão. A coordenadora Shakti Prates fala sobre a importância da denúncia.
1: Nós temos dois principais canais de denúncia. Um é o sistema IP, que você encontra na internet, e o outro é o Disque 100, que você consegue via telefone. Quem faz a denúncia pode colocar seu nome, seu telefone, porque isso facilita muito para a gente conseguir mais informações, garantir que o Estado chegue a essas pessoas, garantir que essa política de Estado seja executada.
0: As ações de combate ao trabalho análogo à escravidão são coordenadas pela Auditoria Fiscal do Trabalho. As operações contam, em geral, com a participação da Polícia Federal, do Ministério Público do Trabalho, do Ministério Público Federal e da Defensoria Pública da União. Reportagem Gabriela Noronha.
2: Mulheres vítimas de violência doméstica que precisarem deixar o trabalho para se proteger, agora têm direito a um afastamento remunerado por até 6 meses.
3: O governo federal seguiu o parecer da Advocacia Geral da União após o entendimento do Supremo Tribunal Federal sobre a Lei Maria da Penha.
2: A medida não exige tempo mínimo de contribuição e o período de afastamento continua contando para a aposentadoria.
4: Mulheres vítimas de violência doméstica terão direito a afastamento remunerado de até 6 meses mediante determinação judicial. A medida, prevista na Lei Maria da Penha, cumpre decisão do Supremo Tribunal Federal para garantir segurança financeira às mulheres que precisam se afastar do trabalho para preservar a própria integridade e romper o ciclo da violência doméstica. A medida protetiva judicial, que determina o afastamento, será suficiente para viabilizar o pagamento, como explica a presidente do Instituto Nacional do Seguro Social, o INSS, Ana Cristina Silveira.
5: Então, denunciando e tendo uma medida protetiva do juiz criminal, ela consegue solicitar o benefício pelo aplicativo Meu INSS, pelo 135, ou pessoalmente nas agências do INSS. Ela consegue passar 6 meses longe do trabalho para poder refazer sua vida em outro local, caso necessário.
4: A mulher afastada não precisa cumprir período de carência para receber o benefício. Também não há desconto de contribuição previdenciária sobre o valor recebido, e o período é computado como tempo de contribuição para a aposentadoria. A secretária executiva do Ministério das Mulheres, Eutália Barbosa, fala sobre a importância do benefício.
6: A principal função dele é justamente garantir segurança, né? Para que a mulher não tenha que escolher entre a segurança da sua vida e a sua autonomia financeira ou acesso ao seu salário.
4: A presidente do INSS, Ana Cristina Silveira, explica que o órgão também poderá cobrar do agressor, por meio de ação regressiva, os valores pagos à vítima.
5: O parecer determina que vai haver ação regressiva para rever do agressor os valores que foram pagos pela Previdência. Então é uma medida muito positiva, porque além de acolher as mulheres, a gente faz com que os agressores eles paguem pelos seus atos também financeiramente.
4: Para as mulheres que não são seguradas da Previdência, o benefício tem natureza assistencial. Neste caso, o pagamento será feito pelo Estado, pelo Distrito Federal ou pelo município indicado pelo juiz. Com locução de Thaís de Araújo, reportagem Cleide Lopes.
3: Novas oportunidades para o setor industrial, estratégias de competitividade, inovação e os impactos do acordo Mercosul-União Europeia.
2: O encontro Conexões Produtivas, promovido pela Apex Brasil, a Agência Brasileira de Promoção de Exportações e Investimentos, mostrou aos empresários a importância da abertura de novos mercados para produtos brasileiros.
3: O evento é voltado para grandes, médias e pequenas indústrias.
7: O Conexões Produtivas apresenta aos estados oportunidades para o desenvolvimento da indústria, com atenção às vocações locais para exportações a partir do acordo Mercosul-União Europeia. Segundo a Apex Brasil, o mercado europeu reúne 27 países, com potencial de alcance de 780 milhões de consumidores. O encontro também debateu a estratégia do Brasil para expandir mercados e fortalecer a indústria diante do novo cenário internacional. internacional. O ministro do Desenvolvimento

0: Crédito, Indústria, Comércio e Serviços, Márcio Elias Rosa, destacou a importância do país conquistar novos mercados.
1: Buscar a diversificação de mercado significa buscar oportunidades para a nossa atividade industrial comercializar fora do país, né? Para além da questão simplesmente do agronegócio, que já vende muito bem, nós estamos celebrando nesse ano a abertura de mais de 700 novos mercados para o agro, para a pecuária. Agora, para o setor industrial, para a indústria de transformação, para a indústria de manufatura, que é muito relevante, nós devemos buscar diversificação.
0: O evento também discutiu caminhos para ampliar a presença de empresas do Rio de Janeiro no mercado internacional. O presidente da Apex Brasil, Laudemir Miller, destacou o potencial do Estado nas exportações.
2: E o Estado do Rio de Janeiro tem uma diversificação da indústria muito forte, tem uma indústria de óleo e gás muito forte, tem uma indústria da moda muito forte, uma indústria metal-mecânica muito forte, uma indústria automobilística muito forte. A gente está aqui para apoiar o empresário e a empresária do Estado do Rio, principalmente os pequenos e os médios empresários, também os grandes.
0: Um levantamento identificou 602 produtos no Estado com oportunidades de exportação. Em 2025, o Rio de Janeiro exportou mais de 48 bilhões de dólares para o mundo. Desse total, 20% das exportações do Estado foram para a União Europeia. Reportagem Márcia Fernandes.
3: A financiadora de estudos e projetos, a FINEP, lançou a seleção pública do Programa Nacional de Incubadoras Tecnológicas de Cooperativas Populares.
4: Até 14 de janeiro, instituições de pesquisa podem apresentar projetos para desenvolver ou adaptar tecnologias voltadas à economia solidária.
3: As propostas devem ser feitas em parcerias com cooperativas, associações, organizações sociais ou redes de cooperação popular.
5: A chamada pública Proninc 2026 da FINEP, a financiadora de estudos e projetos, disponibiliza até 100 milhões de reais em recursos não reembolsáveis do FNDCT, o Fundo Nacional de Desenvolvimento Científico e Tecnológico. A proposta é transformar conhecimento e inovação em soluções para problemas concretos dos empreendimentos, como explica o secretário nacional de Economia Popular e Solidária, substituto do Ministério do Trabalho, Sérgio Godoy.
6: Tecnologia sociais que apoiam o combate à fome. São essas tecnologias que a gente está buscando.
5: As propostas devem estar diretamente ligadas à economia solidária e ser construídas de forma participativa. O gerente do Departamento de Infraestrutura e Tecnologias Sociais da FINEP, Guilherme Tulli, destaca o caráter obrigatório dessas parcerias.
7: Então precisa ter ou uma cooperativa, uma associação, uma organização da sociedade civil. Se não houver a inclusão dessas cooperativas populares, o projeto sequer é habilitado.
5: As propostas podem ser enviadas até 14 de janeiro de 2027. As regras completas estão no edital da chamada pública Proninc 2026 no endereço finep.gov.br. Reportagem Pablo Muniz.
4: Chegar na escola, entrar na sala de aula e estudar. Essa é a rotina diária de milhões de estudantes brasileiros.
3: Daqui a um mês, estudantes de todo o país farão a primeira prova do Exame Nacional do Ensino Médio, o Enem.
4: E cruzar os portões da escola onde vão realizar a avaliação pode representar algo bem maior, o passaporte para a entrada no ensino superior.
3: A preparação se intensifica entre os candidatos nessa reta final.
8: Há 2 anos, a estudante Isabelle Carvalho se prepara para o Exame Nacional do Ensino Médio. Ela quer fazer medicina e dedica todo o tempo que tem aos estudos, inclusive quando está no transporte público.
9: E às vezes me incomoda um pouco, porque parece que eu estou perdendo tempo no ônibus, aí eu coloco umas videoaulas para rodar, mas é a videoaula que eu já estou acostumada, eu meio que já revejo o conteúdo.
8: Com a condição rara de saúde, o estudante Miqueia José de Almeida Gomes vai buscar uma vaga em medicina. Ele quer ajudar pessoas que vivem em situação semelhante.
10: Eu tenho muito incentivo, não só da minha mãe, dos meus familiares, e também da médica, o qual faz o meu tratamento médico. Aí eu fazer esse curso de medicina, para que eu também possa alcançar outras vidas que possuem a condição rara, que é a trombastenia de Glanzmann.
8: Daqui a um mês, milhões de estudantes como Isabelle e Miqueias realizam a prova do Enem. São 2 dias de avaliação, 8 e 15 de novembro. No primeiro domingo, os estudantes respondem a 45 questões de linguagens e códigos e 45 de ciências humanas, além da redação. Já no segundo dia de prova, são 45 questões de ciência da natureza e mais 45 de matemática. Professor de cursinho preparatório há 10 anos, Rubenilson Cerqueira dá dicas para essa reta final.
11: Estejam nesse momento de preparo, fazer muitas questões para poder fixar o conteúdo, mas é importante que tenha um momento de descanso, porque existe um equilíbrio ali entre você ter o conhecimento, mas se não tiver com a mente descansada, você não consegue colocar isso em prática.
8: Até lá, os inscritos devem ficar atentos às orientações oficiais, conferir o local de prova com antecedência e organizar os itens necessários para o exame, como documento oficial com foto e caneta esferográfica preta. Ricardo Cardoso, presidente substituto do INEP, lembra que até o fim do mês, todos os estudantes poderão conferir o cartão de inscrição.
12: Nós teremos, na última semana de outubro, a divulgação do cartão de confirmação de inscrição. A maioria dos estudantes concluídos escola pública já tiveram acesso, né, vão fazer o Enem na sua própria escola. Mas é importante acessar o sistema de inscrição para você ver com calma, com tranquilidade.
8: O Enem é uma das principais portas de entrada para a educação superior no Brasil. As notas do exame são utilizadas para a seleção de estudantes por meio do Sisu e do ProUni e também servem de requisito para o Fundo de Financiamento Estudantil. Para mais informações sobre o exame, o MEC disponibiliza o Guia do Enem, que pode ser acessado em gov.br/MEC. Reportagem Luana Karen.
4: E o Ministério da Educação oferece ferramentas digitais gratuitas para essa preparação. O aplicativo MEC Enem traz simulados e dicas de redação.
3: Tem também o MEC Idiomas para inglês e espanhol. E o MEC Livros com mais de 25 mil obras.
4: E estão abertas as inscrições para a edição do Enem voltada para pessoas privadas de liberdade e jovens que cumprem medidas socioeducativas.
3: As inscrições devem ser feitas de forma exclusiva pelo responsável pedagógico de cada unidade.
4: Caso o participante precise de algum tipo de atendimento especializado, o pedido deve ser feito pelo responsável pedagógico no momento da inscrição.
3: Para mais informações, acesse gov.br/inep.
4: Escolas situadas em fronteiras com outros países podem aderir ao programa Escolas Interculturais.
3: A intenção é promover o enriquecimento linguístico e cultural de estudantes que moram nessas regiões e que convivem com culturas diferentes.
13: O Brasil faz fronteira com 10 nações e as escolas situadas nessas regiões enfrentam desafios relacionados à inclusão, diversidade linguística e integração cultural. E como forma de promover a educação que atende imigrantes e refugiados, o Brasil criou o programa Escolas Interculturais e de Fronteira. A diretora da escola, Silveira Martins, em Santana do Livramento, no Rio Grande do Sul, que faz fronteira com o Uruguai, Elisângela Dornelles, fala sobre a experiência com o programa.
14: Os nossos alunos convivem com as duas culturas. A partir disso, nós realizamos visitas às escolas, intercâmbios, encontros, participando de seminários, viagens internacionais, atividades culturais.
13: A iniciativa prevê apoio financeiro para projetos pedagógicos desenvolvidos em cooperação com escolas de países vizinhos. A coordenadora-geral da Secretaria de Articulação Intersetorial do Ministério da Educação, Jesuína Leclerc, explica como as escolas podem participar.
15: A partir da indicação de suas respectivas secretarias de educação, realizar o seu plano de atendimento. A escola passará a receber R$25 mil para poder dar início às suas atividades ou dar continuidade.
13: As cerca de 70 escolas de fronteira interessadas em fazer adesão ao programa devem acessar a página do Ministério da Educação em gov.br/MEC. Reportagem Cleide Lopes.
4: A previsão é que os programas interculturais sejam desenvolvidos a partir de novembro deste ano.
3: Professores e instituições de ensino de todo o país têm até o dia 12 de outubro para se inscreverem na primeira edição do Prêmio Brasil de Ensino de Matemática.
4: O concurso vai premiar até 20 iniciativas que se destacam por melhorar o aprendizado da disciplina nas salas de aula.
16: É a primeira edição do Prêmio Brasil de Ensino de Matemática na Educação Básica. A iniciativa busca valorizar experiências que contribuam para a aprendizagem e para a equidade na educação básica.

0: O diretor-geral do Instituto de Matemática Pura e Aplicada, Marcelo Viana, explica que a premiação deve produzir subsídios técnicos para políticas educacionais.
1: Existem práticas que são realizadas aqui e lá por um professor, uma professora, e são exitosos e indicam caminhos. Mas para isso é preciso que esses bons exemplos sejam conhecidos e sejam divulgados.
0: O prêmio vai contemplar duas categorias, docentes e instituições. Sumaia Almeida Ramos é professora de matemática em Petrolina, Pernambuco. Para ela, mais que reconhecimento, o prêmio representa a valorização do trabalho docente.
2: A partir do momento em que eu começo a mostrar que estamos vendo, estamos buscando esses profissionais, isso pode incentivar para outros professores que possivelmente estejam desestimulados a quererem desenvolver projetos também.
0: As propostas selecionadas integrarão o Caderno Nacional de Práticas Exitosas, que contribuirá para a disseminação de práticas de referência no ensino de matemática. As inscrições estão abertas até 12 de outubro pelo endereço candidaturas.impa.br. Reportagem Luciana Colares de Holanda.
3: O cultivo de flores é uma atividade que requer cuidado, experiência e atenção às condições climáticas.
4: E um projeto da Universidade Federal de Santa Maria está levando conhecimento científico e capacitação gratuita para quem quer empreender nesse ramo.
3: A iniciativa já alcançou mais de 500 famílias do Rio Grande do Sul. Confira os detalhes no quadro Ciência na Prática.
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6: Transferir conhecimento científico e técnicas de produção para aumentar a sustentabilidade e o lucro no campo. Essa é a missão do Projeto Flores para Todos, uma iniciativa da equipe Fenogled do Programa de Pós-Graduação em Agronomia da Universidade Federal de Santa Maria, no Rio Grande do Sul.
7: O Projeto Flores para Todos, ele tem por objetivo formar novos produtores profissionais de flores. Nós passamos dessa fase de as flores ser uma alternativa e sim uma fonte principal de renda dentro da propriedade.
6: As espécies cultivadas pelo projeto são adaptadas para o plantio a céu aberto durante todo o ano. Isso reduz os custos de produção e aproveita o alto potencial de lucro que o mercado de flores oferece, até mesmo para pequenas propriedades.
7: As flores são parte do setor da horticultura e o principal característico desse setor é uma alta rentabilidade por metro quadrado. E por isso que se encaixa perfeitamente na pequena propriedade, onde às vezes em 30 metros quadrados, a família tira um faturamento muito bom.
6: Além de movimentar o agroturismo, a iniciativa oferece consultoria gratuita que ensina o produtor a vender o seu produto, garantindo renda e reduzindo um problema antigo das comunidades rurais, a permanência da juventude no campo.
7: A gente fornece as sementes ou as batatinhas sem custo e a partir daí dá todas as orientações, desde o plantio até a colheita, pós-colheita e orientações de venda. E isso está fazendo a diferença na sucessão familiar do campo. O jovem só fica atraído se tiver renda. E a partir dali ele compra novas sementes, novas batatinhas de alta qualidade genética para dar seguimento de forma independente.
6: Acompanhe os resultados do projeto Flores para Todos na página da Universidade Federal de Santa Maria. E esse foi o Ciência na Prática. Esse episódio contou com a produção de Raquel Mariano e edição de Edinaldo Júnior. E nosso encontro com o Saber Científico volta na próxima semana. Até lá.
4: Trabalha na educação infantil já pode consultar os livros que poderão chegar às escolas.
3: O Guia do Programa Nacional do Livro Didático está disponível e reúne obras para o ensino e materiais de apoio aos professores.
4: Agora, escolas e professores podem se preparar para escolher os livros que vão usar nos próximos anos.
8: O Ministério da Educação divulgou o resultado final da avaliação das obras do PNLD, o Programa Nacional do Livro e do Material Didático para os anos iniciais do ensino fundamental. As obras têm o objetivo de apoiar a formação continuada e o trabalho pedagógico dos professores, principalmente em temas ligados à alfabetização. Elas fazem parte do acervo da Biblioteca do Professor e reúnem produções atualizadas sobre formação docente, além de exemplos de práticas pedagógicas em diferentes contextos. Com a divulgação do resultado final, o processo segue agora para

0: as etapas de aquisição e distribuição, conduzidas pelo FNDE, o Fundo Nacional de Desenvolvimento da Educação. O Programa Nacional do Livro e do Material Didático é responsável pela avaliação, seleção e aquisição de livros e materiais didáticos para as escolas públicas. Após a aquisição dos materiais pelo FNDE, as obras selecionadas poderão ser disponibilizadas aos professores por meio do endereço pnlddigital.fnde.gov.br. Reportagem Talita Albuquerque.
1: E atenção, candidatos do primeiro concurso público nacional unificado.
2: Foi publicada a terceira convocação dos aprovados em lista de espera para vagas temporárias no Ministério do Trabalho e Emprego.
1: Agora, os convocados precisam cumprir a etapa documental e acompanhar a publicação da lista definitiva, prevista para novembro.
2: A documentação deve ser apresentada pela plataforma sougov.br entre 20 e 27 de outubro.
1: O candidato que não apresentar os documentos exigidos no período estabelecido perde os efeitos da convocação.
2: Para mais informações, acesse gov.br/gestão, sem o tio.
1: E essas foram as notícias do governo federal.
2: Uma realização da Secretaria de Comunicação Social da Presidência da República.
1: Com produção da empresa Brasil de Comunicação.
2: Fique agora com as notícias do Poder Judiciário e do Congresso Nacional. Boa noite.
1: Boa noite, até amanhã.
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5: STF valida lei do Paraná que amplia gratuidade em estacionamentos para pessoas com deficiência.
6: TSE anula votos recebidos por Antony Garotinho na disputa pelo governo do Rio de Janeiro.
5: Furto de carro com chave na ignição enquanto segurada abre a porta de casa não afasta cobertura securitária.
6: Boa noite, eu sou Marcela Luiza.
5: Eu sou Walter Lima.
6: O Supremo Tribunal Federal decidiu que é constitucional uma lei estadual que amplia a gratuidade em estacionamentos para pessoas com deficiência.
5: A decisão foi tomada na sessão plenária desta quinta-feira. Marta Ferreira.
7: No Paraná, as regras sobre estacionamento para pessoas com deficiência são regulamentadas pela Lei Estadual 18.419 de 2015. E pelas normas de trânsito nacionais. Dispositivos dessa norma asseguram às pessoas com deficiência um período de gratuidade equivalente ao dobro do concedido aos demais usuários. Nos estabelecimentos que não prevêem tempo mínimo gratuito, a norma garante ao menos 30 minutos de gratuidade, a fim de facilitar o deslocamento dessas pessoas. A Associação Brasileira de Shopping Centers entrou com ação no Supremo Tribunal Federal pedindo que a lei seja considerada inconstitucional. A alegação é de violação ao direito de propriedade e aos princípios da livre iniciativa e da livre concorrência. O relator é o ministro Nunes Marques. No voto, ele destacou que a finalidade predominante da lei é promover acessibilidade e inclusão social, matérias de competência legislativa concorrente. No mesmo sentido, votaram os demais ministros. O plenário, então, validou a lei do Paraná, entendendo que a norma promove acessibilidade ao garantir o dobro do período gratuito ou, na ausência de gratuidade, 30 minutos sem cobrança.
6: O Tribunal Superior Eleitoral anulou os votos recebidos por Antony Garotinho na disputa pelo governo do Rio de Janeiro.
5: A decisão, por maioria de 5-2, determinou a retotalização dos votos da eleição para governador Guilherme Firmino.
8: Nessa quinta-feira, o Tribunal Superior Eleitoral rejeitou por unanimidade o pedido de desistência de curso apresentado por Antony Garotinho. O TSE também manteve um indeferimento do registro de candidatura ao governo do Rio de Janeiro. Segundo o tribunal, Garotinho não tinha as condições de elegibilidade relacionadas à plenitude dos direitos políticos e à filiação partidária. Por 5-2, os ministros determinaram a anulação dos votos recebidos pelo candidato. Com isso, o tribunal determinou a retotalização da votação para governador do Rio de Janeiro.
6: Deixar carro aberto e com a chave na ignição apenas para abrir o portão de casa não afasta direito à indenização do seguro se veículo for furtado.
5: Esse entendimento é do STJ. Fátima Uchoa.
9: Após a seguradora negar a indenização do seguro veicular, a proprietária que

0: teve o carro furtado nessa situação entrou com ação judicial, mas o Tribunal de Justiça de São Paulo negou o pedido. Já no STJ, os ministros entenderam que a conduta da mulher, adotada para guardar o carro em segurança o mais rápido possível, mesmo deixando a chave na ignição enquanto abria o portão de casa, não representa agravamento intencional do risco previsto em contrato que justifique a perda da cobertura do seguro. A relatoria foi do ministro Ricardo Vilas Boas Cueva.
1: O Tribunal Superior do Trabalho manteve uma indenização que uma faculdade terá de pagar a um professor e jornalista de Teresina, no Piauí.
2: A instituição de ensino usou imagens de televisão do professor sem autorização. O TST considerou o uso ilegal. Simone Moura.
3: A faculdade usou essas imagens em outdoors e nas redes sociais sem autorização. Para os ministros da oitava turma, a campanha teve alcance apenas local e por um período limitado. Foi fixado indenização de R$30 mil por danos materiais e R$40 mil por danos morais. A decisão foi unânime.
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1: Uma boa noite.
2: E até amanhã.
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5: Está no ar o Jornal do Senado.
6: Eu sou Paula Groba.
7: E eu sou Humberto Pinheiro.
6: E estes são os destaques de hoje do Jornal do Senado, que começa agora.
7: Senado conclui terceira sessão de discussão sobre a proposta que acaba com a escala 6x1.
6: Carros novos poderão ter alerta para evitar que crianças sejam esquecidas no banco de trás.
7: Projeto cria incentivos para startups que desenvolvem soluções de preservação ambiental.
6: Boa noite.
7: Boa noite.
6: O Senado realizou nesta quinta-feira a terceira sessão de discussão da PEC, que acaba com a escala 6x1. São necessárias 5 sessões de discussão antes da votação em primeiro turno. Se for aprovada, a proposta ainda terá de passar por discussões e votação em segundo turno. O texto reduz de 44 para 40 horas semanais a jornada máxima de trabalho sem redução de salário e garante 2 dias de descanso por semana. A mudança, no entanto, será gradual. 2 meses após a promulgação, a jornada passaria para 42 horas semanais, já com 2 dias de descanso. 12 meses depois, o limite chegaria às 40 horas.
7: Durante a terceira sessão, o senador Paulo Paim, do PT do Rio Grande do Sul, defendeu que a redução da jornada, sem diminuição dos salários, pode fortalecer a previdência social. Segundo ele, o fim da escala 6x1 pode estimular a formalização de trabalho e, com mais trabalhadores, com carteira assinada, aumentar a arrecadação previdenciária. Paim também afirmou que a mudança pode beneficiar empregadores e empreendedores e defendeu que desenvolvimento econômico, valorização do trabalho, proteção social e políticas humanitárias caminhem juntos.
8: Quando reduzimos a jornada, ampliamos o emprego formal. Mais empregos formais significam mais trabalhadores contribuindo com a Previdência. Mais contribuintes significam mais arrecadação previdenciária.
6: E o Senado deve começar a analisar um projeto que obriga empresas a oferecerem produtos e serviços digitais voltados a pessoas idosas, com linguagem mais simples e recursos que garantam mais segurança nas transações.
7: O texto também prevê a capacitação de idosos para que eles aprendam a identificar fraudes e golpes em operações pela internet. Repórter Alexandre Campos.
9: No caso de produtos financeiros ofertados por instituições bancárias, as aplicações de internet, quando destinadas a pessoas idosas, devem disponibilizar uma espécie de botão de pânico para interromper operações fraudulentas e canal de contestação rápida para minimizar os prejuízos. A autora do projeto, a senadora Damaris Alves, do Republicanos do Distrito Federal, acredita que essas medidas são essenciais para essa parcela da população.
10: Então a gente quer que os aplicativos, especialmente de banco, do INSS, os aplicativos públicos, o do SUS, os aplicativos que a pessoa não vive mais sem eles, sejam mais acessíveis para pessoas idosas.
9: O projeto ainda prevê que essa parcela da população aprenda a identificar fraudes e golpes em operações na internet e

0: torna crime o gerenciamento sem autorização expressa de bens de pessoas idosas e a apropriação de senha, chave criptográfica, token, assinatura digital ou qualquer outra credencial de acesso ou autenticação com o objetivo de auferir vantagem econômica.
1: Uma tecnologia simples pode ajudar a evitar uma tragédia. Um alerta no carro para lembrar pais e mães de que há uma criança no banco de trás.
2: É o que prevê um projeto da senadora Tereza Leitão, que determina a instalação do dispositivo em automóveis novos. Mais informações com a repórter Raíssa Abreu.
3: Um pai ficou de deixar o filho na creche pela manhã antes de ir trabalhar. Em vez disso, ele seguiu direto para o trabalho, estacionou o carro e esqueceu que a criança estava na cadeirinha, no banco traseiro. O bebê ficou trancado no carro fechado por horas e só foi encontrado no final da tarde, em parada cardiorrespiratória e sem sinais vitais. Tragédias como essa, que aconteceu em Santa Catarina em 2023, são mais frequentes do que se imagina. Não existem dados consolidados no Brasil, mas estudos feitos nos Estados Unidos indicam que cerca de 40 crianças morrem anualmente por terem sido deixadas em carros fechados sob altas temperaturas. Para a senadora Tereza Leitão, do PT de Pernambuco, uma das causas desse tipo de episódio é a exaustão. E aí, as mulheres, que precisam acumular a vida profissional com a vida doméstica, são também as que mais sofrem.
4: A carga de trabalho doméstico corresponde a 21 horas, mais de 21 horas semanais, enquanto a dos homens é de pouco mais de 11 horas. A exaustão física e mental que recai sobre essas mulheres é muito grande, porque a jornada não termina quando sai do emprego. Começa uma nova jornada.
3: Para prevenir esses acidentes, a senadora apresentou um projeto que obriga as fábricas de carros a instalarem um dispositivo de alerta contra a presença de pessoas e animais esquecidos no interior dos veículos, com sinais sonoros ou luzes de emergência. A mudança valeria apenas para veículos novos, e a indústria automotiva teria 2 anos para adaptação às novas exigências. A proposta vai ser encaminhada às comissões temáticas.
1: E ligações de números desconhecidos podem ganhar um novo filtro nos celulares vendidos no Brasil. Um projeto em análise no Senado prevê que celulares vendidos no país tenham uma função para bloquear, rejeitar ou silenciar chamadas de números que não estão na lista de contatos.
2: A proposta quer dar ao usuário mais controle sobre as ligações que recebe. A reportagem é de Yasmin Rodrigues.
5: O autor do projeto, senador Stevenson Valentim, do Podemos do Rio Grande do Norte, argumenta que as chamadas indesejadas são um problema frequente para os consumidores e podem estar associadas a práticas abusivas e tentativas de golpe. A medida valeria para aparelhos comercializados no território nacional. A ideia é permitir que o próprio usuário escolha como lidar com números desconhecidos, sem depender exclusivamente de serviços oferecidos pelas operadoras. O senador Laércio Oliveira, do PP de Sergipe, destacou o impacto desse tipo de chamada na rotina dos brasileiros.
6: A gente sofre quase todos os dias com essas empresas de telemarketing, essas companhias de telefonia importunando a vida do cidadão e da cidadã brasileira.
5: O projeto de lei foi apresentado nesta quarta-feira, dia 7 de outubro. Vai passar pelas comissões e plenário do Senado antes de seguir para a Câmara dos Deputados.
1: Um projeto pronto para votação na Comissão de Meio Ambiente do Senado pretende incentivar empresas que desenvolvem soluções para a preservação ambiental.
2: A proposta cria critérios para o reconhecimento das chamadas startups verdes e prevê prioridade no acesso a incentivos e financiamentos. Os detalhes com a repórter Marcela Cunha.
3: Empresas que desenvolvem tecnologias para reduzir a poluição, economizar energia ou reaproveitar resíduos poderão receber incentivos específicos para crescer no Brasil. É o que prevê um projeto que inclui as chamadas startups verdes na legislação brasileira. As startups são empresas jovens, geralmente ligadas à inovação, que desenvolvem novos produtos, serviços ou modelos de negócios. Pela proposta, serão consideradas verdes aquelas que oferecem soluções para problemas ambientais, como a emissão de gases que provocam o aquecimento global, o desperdício de recursos naturais e a geração de lixo. O autor da proposta, senador Fernando Dueire, do PSD de Pernambuco, explicou que a intenção é criar condições para o desenvolvimento dessas empresas.
7: Acreditamos que ao estimularmos essas startups, estamos não apenas criando novos negócios, mas investindo na qualidade de vida das futuras gerações e no fortalecimento de uma economia mais resiliente e sustentável.
3: O projeto prevê prioridade no acesso a programas de apoio técnico e financeiro, benefícios fiscais e editais públicos de inovação e sustentabilidade.
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2: Com a edição de Paulo Groba e trabalhos técnicos de Eliseu Caires, o Jornal do Senado fica por aqui. Acompanhe agora as notícias da Câmara dos Deputados. Boa noite.
1: Boa noite e até amanhã.
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10: Projeto obriga postos a detalhar custo dos combustíveis nas notas fiscais.
11: Comissão aprova selo para premiar cidades com boas práticas no trânsito.
10: Câmara analisa dar à assinatura digital valor de reconhecimento de firma.
11: Boa noite. Projeto em debate na Câmara confere à assinatura digital o valor de reconhecimento de firma em cartório. A ideia é diminuir a burocracia e facilitar a vida do cidadão, sem perder a segurança nos documentos. Confira os detalhes na reportagem de Fabielle Pires.
12: Já pensou resolver pela internet uma burocracia que exige uma ida ao cartório? Um projeto em análise na Câmara dos Deputados quer facilitar esse processo e permitir que a assinatura digital tenha o mesmo valor do reconhecimento de firma. Antes de entender a proposta, é preciso entender como funciona a assinatura digital. Atualmente, assinaturas digitais são feitas com certificado da Infraestrutura de Chaves Públicas Brasileira, a ICP Brasil, um sistema oficial do país que garante a validade jurídica e a segurança de assinaturas e certificados digitais. Quando uma pessoa assina um documento usando um certificado digital da ICP Brasil, é possível verificar a identidade de quem assinou e a integridade daquele documento. O que ainda não acontece automaticamente, essa assinatura substitui o reconhecimento de firma em cartório nos casos em que ele é exigido. A proposta determina que os documentos assinados eletronicamente sejam equiparados aos documentos com reconhecimento de firma. Segundo o autor, deputado Rafael Prudente, do MDB do Distrito Federal, a assinatura digital diminui a burocracia no dia a dia do cidadão. O projeto que equipara a assinatura com certificado digital da ICP Brasil ao reconhecimento de firma foi aprovado pela Comissão de Ciência, Tecnologia e Inovação da Câmara e agora segue para análise da Comissão de Constituição e Justiça. Para virar lei, precisa ser aprovado pela Câmara e pelo Senado. Da Rádio Câmara de Brasília, Fabielle Pires.
9: Economia.
10: Sóstenes Cavalcante, do PL do Rio de Janeiro, defende proposta para limitar os juros do crédito consignado de aposentados e pensionistas que recebem até 3 salários mínimos, além de beneficiários do BPC. O projeto determina que a taxa não poderá superar o IPCA, índice usado para medir a inflação oficial do país.
11: Sóstenes Cavalcante aponta que refinanciamentos feitos sem autorização aumentam a dívida de quem já tem parte da renda comprometida com os empréstimos. O texto também restringe a concessão desses descontos às instituições autorizadas e aos bancos públicos.
10: Carlos Veras, do PT de Pernambuco, defende o projeto que autoriza a União a criar uma estatal para atuar na distribuição de combustíveis, biocombustíveis e gás de cozinha. Ele explica que a ideia é recompor a presença pública no setor para assegurar a soberania energética.
11: A proposta permite a recomposição estatal por meio da compra de ativos operacionais ou participações em refinarias e bases de distribuição. Para Carlos Veras, o projeto combate aumentos abusivos de preços e garante o abastecimento em regiões remotas e de vulnerabilidade social.
10: Jefferson Campos, do PL de São Paulo, é um dos signatários da proposta de emenda à Constituição que estabelece um teto de gastos para órgãos da administração pública.

0: A proposta fixa limites orçamentários para despesas com publicidade institucional e determina um teto para os gastos do Poder Legislativo e dos Tribunais de Contas. Jefferson Campos entende que a medida contribui para garantir maior responsabilidade fiscal na administração pública.
1: Transportes. A Comissão de Viação e Transportes aprovou um selo para premiar cidades que adotem boas práticas no trânsito. Saiba mais sobre o assunto na reportagem de Agui Pontes.
2: A Câmara dos Deputados debate recompensar municípios que adotem boas práticas na gestão do trânsito. A Comissão de Viação e Transportes aprovou o projeto que institui o selo Município com Mobilidade Segura. O objetivo da medida é premiar as cidades que façam um bom trabalho na prevenção de acidentes. Menos de 40% dos municípios receberiam o selo hoje. O projeto de lei do deputado Amon Mandel, do Republicano do Amazonas, dá justamente um incentivo para as cidades que cumprem as diretrizes da Política Nacional de Mobilidade Urbana. Mas não só, ela estabelece duas exigências: que o município possua um plano de mobilidade urbana e que esteja integrado ao Sistema Nacional de Trânsito previsto no Código de Trânsito Brasileiro. No primeiro caso, que pede a existência de um plano de mobilidade, 1.910 municípios já são obrigados a elaborar e aprovar um plano, mas desses, 79,6% não cumpriram a determinação legal. Para além disso, 63,2% de todos os municípios brasileiros pecam no segundo ponto, que é estar integrado ao Sistema Nacional de Trânsito. Para conseguir o selo, também se exige que programas, ações, campanhas e metas adotadas pelo município estejam alinhadas com o Plano Nacional de Redução de Mortes e Lesões no Trânsito e ao conceito Visão Zero, que busca um contexto em que mais nenhuma morte aconteça no trânsito. Com a implementação do projeto, o Poder Executivo definirá o órgão responsável pela concessão, fiscalização e divulgação dos municípios certificados. Segundo o deputado Amon Mandel, autor do projeto, o selo municipal surge como um instrumento de incentivo e reconhecimento para gestões comprometidas com práticas modernas de segurança. O selo, ainda segundo o deputado, contribui para promover a acessibilidade e prevenir mortes e lesões graves. O projeto será analisado pelas comissões de Desenvolvimento Urbano e de Constituição e Justiça e de Cidadania. Da Rádio Câmara de Brasília, Agui Pontes.
0: Delegado Caveira, do PL do Pará, apresentou o projeto que proíbe a exigência de vistoria veicular periódica, baseada apenas no tempo de uso do automóvel. A proposta busca impedir cobranças recorrentes que penalizem motoristas e proprietários de veículos mais antigos.
1: Atualmente, a lei não estabelece a obrigação da vistoria, mas a proposta inclui a proibição de forma expressa no Código de Trânsito Brasileiro. Delegado Caveira argumenta que defeitos mecânicos representam menos de 7% dos sinistros em rodovias federais.
0: A Câmara analisa projeto que obriga a instalação de temporizadores regressivos em semáforos que tenham fiscalização eletrônica. A autora da matéria, Gleisi Hoffmann, do PT do Paraná, afirma que a medida torna o trânsito mais seguro, evitando frenagens bruscas, acelerações indevidas e decisões de risco nos cruzamentos.
1: Gleisi Hoffmann ressalta ainda que se o temporizador estiver com defeito, dessincronizado ou com baixa visibilidade, não poderá ser aplicada a multa pelo equipamento de fiscalização. A proposta dá aos órgãos de trânsito 60 dias para adequar os semáforos que já possuem fiscalização eletrônica.
3: Segurança Pública.
0: Guilherme Derrite, do PP de São Paulo, quer incluir entre os crimes hediondos as formas mais graves de homicídio, latrocínio e extorsão, cometidas por integrantes de organizações criminosas e milícias. A proposta amplia o tratamento mais rigoroso para crimes praticados nesse contexto.
1: Guilherme Derrite argumenta que esses delitos têm maior potencial de violência e intimidação e, por isso, devem receber o mesmo tratamento dado aos crimes mais graves previstos na legislação. O deputado reitera que a medida reforça o combate ao crime organizado.
0: Tornar imprescritível o crime de trabalho análogo à escravidão é o objetivo de projeto apresentado por Amanda Gentil, do PP do Maranhão. Se a mudança for aprovada, o passar do tempo não poderá impedir a responsabilização de quem cometer esse tipo de crime.
1: Amanda Gentil lembra que a Corte Interamericana de Direitos Humanos já determinou ao Brasil a adoção de medidas para impedir a prescrição desses crimes. A deputada avalia que a mudança pode reduzir a impunidade de casos em que a investigação e a responsabilização demoram a avançar.
0: O projeto de defensor Stélio Denner, do União de Roraima, inclui na Lei Maria da Penha o monitoramento eletrônico do agressor como medida protetiva de urgência em situações de alto risco à mulher. Segundo o deputado, a iniciativa visa conter a escalada do feminicídio no Brasil.
1: Pelo texto do defensor Stélio Denner, o juiz deverá observar novos critérios para conceder a medida protetiva, como casos de ameaça grave, histórico de agressões e perseguição. O texto também prevê a integração da tornozeleira eletrônica com mecanismos de alerta direto à vítima.
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0: Gilmar Nascimento, do União da Bahia, defende o respeito às prerrogativas do Congresso e as garantias do devido processo legal na atuação dos órgãos de controle. O deputado reclama de interferências de outros poderes e ressalta a importância do contraditório e da ampla defesa.
1: Gilmar Nascimento afirma que decisões sobre orçamento, emendas e mandatos devem respeitar o devido processo legal. Ele também afirma que os órgãos de controle precisam atuar dentro das competências definidas pela Constituição, sem criminalizar a política.
3: Saúde.
0: Fernando Monteiro, do PSD de Pernambuco, sugere a criação do Dia Nacional dos Técnicos e Auxiliares em Saúde Bucal, a ser comemorado em 20 de março. De acordo com o parlamentar, o projeto busca valorizar os mais de 230 mil profissionais da área registrados no país.
1: Fernando Monteiro acredita que a data vai incentivar ações educativas e científicas, além de impulsionar políticas públicas para fortalecer a odontologia no SUS. Ele sustenta que esses profissionais têm papel importante na prevenção de doenças.
3: Educação.
0: Avança na Câmara projeto que reserva recursos de bolsas educacionais para pessoas com deficiência. Os detalhes com a repórter Silvia Munhato.
5: A Comissão de Defesa dos Direitos das Pessoas com Deficiência da Câmara dos Deputados aprovou proposta que destina um percentual dos recursos do FNDE para bolsas e outros tipos de auxílios para estudantes com deficiência. O percentual deverá ser regulado pelo Executivo. Hoje, a legislação permite ao FNDE, o Fundo Nacional de Desenvolvimento da Educação, conceder bolsas de estudo, bolsas de permanência e ressarcimento de despesas a estudantes, mas não prevê reserva para grupos específicos. A versão original do projeto destinava o benefício apenas aos estudantes surdos, mas foi ampliada durante a avaliação pela Comissão de Educação. O relator na Comissão de Defesa dos Direitos das Pessoas com Deficiência, deputado Rodrigo Hollenberg, do PSB do Distrito Federal, fez novo ajuste no texto.
6: Entendemos, porém, que não há motivo para a redação do substitutivo mencionar diretamente apenas as pessoas surdas ou pertencentes ao transtorno do espectro autista. Por essa razão, propomos um substitutivo que unifica a aplicação do dispositivo legal em benefício de todas as pessoas com deficiência por meio de remissão simples à Lei Brasileira de Inclusão das Pessoas com Deficiência.
5: O relator citou dados do Censo da Educação Superior de 2024 que mostram que os maiores grupos de estudantes com deficiência matriculados no ensino superior são pessoas com deficiência física, 30,5%, baixa visão, 22,8% e transtorno do espectro autista, 16,7%. A proposta que reserva recursos de bolsas educacionais para pessoas com deficiência será analisada agora pelas comissões de Finanças e Tributação e de Constituição e Justiça. Da Rádio Câmara de Brasília, Silvia Minhato.
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1: Votação. Os deputados analisam projeto que obriga os postos a detalhar a composição do preço dos combustíveis na nota fiscal. O texto pode ser incluído na pauta de votações, como informa o repórter Antônio Vital.
2: Está pronto para ser votado no plenário da Câmara projeto que obriga os postos de combustíveis a detalhar na nota fiscal todos os componentes do custo da gasolina, do etanol e do diesel para o consumidor. De acordo com a proposta apresentada pelo deputado licenciado Guilherme Boulos, a nota fiscal deverá conter informações como o custo inicial do combustível para o produtor ou importador, o custo do biocombustível adicionado à gasolina, o lucro da distribuidora e do dono do posto, bem como o valor dos tributos federais e estaduais. Produtores, importadores e distribuidores também ficam obrigados a fornecer as mesmas informações em suas notas fiscais. O objetivo, de acordo com o autor, é permitir identificar a composição do custo final, o que seria bom para a concorrência e para o consumidor, que poderia assim agir como fiscal em caso de abusos. O projeto ganhou regime de urgência, o que permite que seja votado diretamente no plenário da Câmara, sem passar pela análise das comissões permanentes da Casa. O regime de urgência foi aprovado de maneira simbólica, mas provocou discussão no plenário. Para o deputado Gilson Marques, do Novo de Santa Catarina, não tem como o dono do posto de combustíveis saber todos os componentes do preço.
3: Transparência é sempre positiva, mas a minha preocupação aqui, entre outras, é o seguinte: informe na nota fiscal toda a composição do preço dos combustíveis e do GLP. O posto de combustível não tem essa informação, não tem como ele ter essa informação. Toda a composição do custo de cada componente, de cada pessoa, de onde vem a importação, ele não tem essa informação hoje.
2: Já a bancada aliada ao governo defendeu a proposta, como disse o deputado Tarcísio Mota, do PSOL do Rio de Janeiro.
4: Ele é singelo, ele diz: na nota fiscal da produção da compra do combustível ou do gás, deverá haver discriminado aquilo que é o custo do produto que vem, né, o custo da produção daquela mercadoria, do combustível, e também os custos de impostos e os custos, inclusive o lucro que está vindo das próprias refinarias. Há que se lembrar que o processo de privatização das refinarias no Brasil resultou num processo de encarecimento do combustível.
2: Ainda não há data para votação no plenário da Câmara do projeto que obriga os postos de combustíveis a detalhar na nota fiscal todos os componentes do custo da gasolina, do etanol e do diesel para o consumidor. Da Câmara de Brasília, Antônio Vital.
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1: Esporte.
6: João Cury, do MDB de São Paulo, defende proposta que estende a imunidade tributária às entidades esportivas sem fins lucrativos. A medida que para organizações dos movimentos olímpico, paralímpico, clubístico e educacional, as instituições de educação e assistência social.
7: A iniciativa, que tem o apoio de João Cury, visa fortalecer o desenvolvimento de atletas e contribuir com a saúde pública. Ele acredita que a imunidade sobre impostos de patrimônio, renda e serviços garante maior estabilidade financeira para as entidades formadoras.
6: Projeto de Saulo Pedroso, do PSD de São Paulo, define quem pode ser considerado representante de uma organização esportiva privada nos casos de corrupção no esporte. Entram nessa definição dirigentes, diretores, administradores e procuradores que exerçam poderes de representação.
7: Saulo Pedroso explica que a medida pretende dar mais clareza à aplicação da lei e evitar interpretações diferentes sobre quem pode responder pelo crime de corrupção privada no esporte. Ele ressalta que O projeto não institui um novo crime nem altera as penas previstas atualmente.
6: Proposta de delegado Éder Mauro, do PL do Pará, estabelece o sexo biológico registrado no nascimento como único critério para definir a categoria de atletas

0: em competições esportivas promovidas pelo poder público.
1: O texto também inclui competições estudantis e prevê a apresentação de documentos para comprovação. Delegado Éder Mauro alerta que atletas que competirem em categoria diferente da correspondente ao sexo de nascimento poderão ser excluídos, perder premiações e sofrer suspensão de até um ano.
0: Márcio Bioc, do MDB do Rio Grande do Sul, defende a aprovação de projeto que institui 8 de novembro como Dia Nacional do Fisioterapeuta Esportivo. Autor da proposta, ele ressalta a importância dos profissionais na prevenção de lesões e na recuperação de quem pratica atividades físicas.
1: Márcio Bioc avalia que a homenagem também pode ampliar conscientização sobre a prática segura de exercícios. O deputado explica que a data escolhida marca a fundação da Sociedade Nacional de Fisioterapia Esportiva e o reconhecimento oficial da especialidade no país.
0: Termina agora o Jornal Câmara dos Deputados, produzido pela Rádio Câmara, com trabalhos técnicos de Everson Urani e apresentação de José Carlos Andrade e Márcio Aquilissardi. Uma boa noite para você.
1: Uma ótima noite. A Voz do Brasil volta amanhã.
2: 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Boa noite.

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1: Oito horas, três minutos. Uma boa noite para você, ouvinte da Rádio MEC Clássica e Atual. Estamos iniciando mais esta edição do Noturno, desta quinta-feira, 8 de outubro de 2026, claro, com o compromisso de levar até você uma seleção de ritmos e melodias com o melhor do instrumental brasileiro. Vamos começar com

0: Cafezais Sem Fim, de Wagner Tiso com PC Castilho. A primeira, Borges, de Toneco da Costa, com Kim Ribeiro. 8 e 12.
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0: Caipira, de Benjamin Taubkin, com Benjamin Taubkin e Ivan Vilela.

0: Ouvimos de Marcelo Caldi, dele, Ayurveda, anterior caipira de Benjamin Taubkin, com o compositor Ivan Vilela. 8:21.
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0: Seguindo com o melhor do instrumental brasileiro, vamos ouvir agora Modinha e Estudo número 8, de Tom Jobim, Vinícius e Vila Lobos, com Turíbio Santos.

0: Esse foi o Valmar Amorim, Sandália de Prata, de Alcir Pires Vermelho e Pedro Caetano. Anterior, Modinha e Estudo número 8, de Tom Jobim, Vinícius e Vila Lobos, na leitura de Turíbio Amorim.
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0: 8h30, lembrando que daqui a pouquinho, às 9 horas, mais uma edição do Jazz Livre. Vamos ouvir agora Noturno, o melhor do instrumental brasileiro, Pedro Franco, dele, Café com Coco.

0: Nova Ipanema, de José Roberto Bertrami, com Vitor Bertrami Quarteto. E anterior foi Café com Coco, de Pedro Franco, com o próprio compositor.
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0: 8h40, vamos ouvir agora, de Luiz Duarte do Nascimento, Lindo Sol. Com marimbada.

0: Esse foi Por um Trio, de Por um Trio e Luiz Batista, do Dia. Anterior, Lindo Sol, de Luiz Duarte do Nascimento, com Marimbada.
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0: Vamos ouvir agora de Atualba Meirelles, dele, E Vem.

0: Ouvimos de Atualba Meirelles dele e Vem. E assim finalizamos o Noturno, onde tivemos uma seleção de ritmos e melodias com o melhor do instrumental brasileiro. Continue em nossa programação, pois vem aí mais uma edição do Jazz Livre, na apresentação de Sidney Ferreira. Obrigado pela sua audiência, tenha uma boa noite e eu volto amanhã a partir de 16h. Até lá!
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5: Olá amigos, eu sou Sidney Ferreira e o Jazz Livre está começando aqui pela sua Rádio MEC. Participe do Jazz Livre, fale com a gente, mande suas ideias e sugestões. Anote aí o nosso WhatsApp, DDD 21 99710-0537. O Jazz Livre é seu, o Jazz Livre é nosso. Ele nasceu em Michigan, Estados Unidos, no ano de 1930. Começou a estudar música através do piano, mas foi no saxofone barítono que seu espírito musical brilhou. O Jazz Livre de hoje traz a obra de Pepper Adams. Aos 16 anos, Pepper Adams mudou-se com a família para Detroit. Em pouco tempo, tornou-se parte importante da fértil cena local de jazz. Em 1958, foi para Nova York, onde continuou sua carreira, tocando ao lado de Benny Goodman e Charles Mingus. Pepper apresentava-se como um solista formidável e como um sideman muito solidário em seus trabalhos. Sua performance trazia uma habilidade pouco comum para o registro do saxofone barítono, tendo um toque ágil, insinuante. Uma característica encontrada mais facilmente entre músicos de instrumentos de sopro com registro sonoro alto, de técnica mais leve. Havia em Pepper Adams uma intensidade pulsante que revestia sua verve de um tom singular. Gravado em 1957, Pepper Adams Quintet foi o disco de estreia do saxofonista, trazendo ao seu lado Stu Williamson no trompete, Carl Perkins no piano, Leroy Vinegar no baixo e Mel Lewis na bateria, o disco começa a pavimentar a estrada do reconhecimento de Pepper Adams como um dos melhores saxofonistas do jazz moderno. Fique com a música Bubbles, Bangles and Beads. Você está na Rádio MEC e este é o Jazz Livre.